0: para 2026.2. Teve gol lá no Frasqueirão, Fernanda?
1: Gol lá na Arena das Dunas. 2-2 é o placar. Vitória marca o segundo.
0: O jogo tá sendo na Arena das Dunas, né?
1: Isso.
0: Pois é, então o ABC deve ter colocado muita gente lá, né? Pra tentar surpreender o Vitória. 2-2, aí no agregado tá 8-4 para a equipe do Vitória. Tá indo a final da Copa do Nordeste e tá indo com o Leão Cearense, né? Que maravilha! Os dois leões, né? É, o Leão Baiano é o Vitória, o Leão Cearense é o Lion. Vem dominando rapidamente aqui Carlos De Pena, carrega a bola aqui com a perna canhota, alçou jogada ali para Barleta, vai passar o Filipinho. Barleta levantou para a boca do gol, bola passou pelo Perotti, tira a zaga, cai no peito aqui do Zé Lucas, escora, põe no chão, tenta o cruzamento, é tirada ali pelo Luiz Fernando, volta, cabeceia ali o Zé Lucas. Bucuri tira, cai a bola para Benevenuto, ainda o Marcelo Benevenuto jogou, tocando na ponta direita, vai tentar o cruzamento ali, o Augusto Pucci tentou o cruzamento, a bola vai sair, já tá o Bandeira levantando, dando ali o arremesso lateral, marcando na verdade aí para a equipe do Tricolor fazer a cobrança. Não tem muita pressa o Lion, né? Tá na dele, tá ganhando o jogo, 27 pelo meu, e o jogo Alemota!
2: Sensação de um Fortaleza muito à vontade na partida. O Mucuri vai levar cartão amarelo agora porque o árbitro pediu para ele sair pela linha de fundo, ele não saiu. Aí agora tá tendo um bate-boca, o Brits está brigando com o árbitro também, porque o Fortaleza está colocando o Fuentes, está mexendo nas laterais. O Fortaleza já poderia ter matado o jogo. O Militelli teve uma grande chance, o Mucuri teve outra. O Sport sentiu claramente o abalo, mas sabe que se fizer um gol, volta para o jogo. Então o jogo está nervoso, mas cabe ao Fortaleza ter um pouquinho mais de resquício de eficiência. Estou pedindo muito, mas é porque o espaço está aberto. O Fortaleza tem campo. E se ele conseguir, Jota, ele mata de vez com 30 minutos lá na Ilha do Retiro.
0: É verdade. Mucuri saiu, entrou Fuentes, mas o Mucuri tomou cartão amarelo. Confere aí, Fernanda.
1: Exato. Mudança só de atleta de posição. Sai o Mucuri com a 13, entre o 18 Fuentes e amarelado o Mucuri pela demora para sair de campo, Jota.
0: Tá legal, valeu Fernandinha. Vem bola dominada aqui pelo time do Tricolor, despede isso ali o Wellington, rouba a bola e domina o Yuri Caxir, fez o gol da vitória contra o Juventude lá em Caxias do Sul, domina por ali tentando Augusto Pucci, a bola saiu, é arremesso lateral em favor da equipe do Sport, já cobrado Yuri Caxir, domina, tenta o passe, escora a bola para Barleta, cai ali o Caxir pedindo a falta, a bola sobrou, Barleta tentou cruzar, subiu, afasta de cabeça a zaga do Lion, a bola volta e volta ali para a equipe do Esporte, só que o juiz parou, porque tem o homem do Esporte caído por ali, querem a falta, o juiz parou, porque o homem do Esporte está caído ali, né, Fernanda?
1: Isso, ficou ali pelo chão, pelo lado direito do campo, a gente só tenta visualizar para perceber
2: Yuri
1: quem
2: Castilho.
1: É. Yuri Castilho, acabou de entrar na partida, camisa 95, sentindo dores ali, mostrando que é na coxa direita e com a mão no roxo também, representando muita dor. Entrando neste momento em campo, o departamento médico da equipe do esporte.
2: Na verdade, legal, ele teve um
0: jogador,
2: choque.
0: O jogo está parado para atendimento aí ao Yuri Castilho, que entrou no segundo tempo e está se contorcendo em dores ali. 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Olha aí, pessoal aqui tá acompanhando a Verdinha, gostando, né, do nosso trabalho. Valeu, valeu, torcedores, acompanhando a Verdinha. Vai sair aí a jogada, devolvida a bola para a equipe do Esporte. Domina Zé Marcos, dominou, calibrou, bateu. Todas assim, Zé Marcos. Aí, nem assusta, Fernanda.
1: João Ricardo só observou, viu? Ele chutou de fora da área, mas foi longe, bem longe de qualquer oportunidade que tivesse a equipe do Esporte. Segue 2-0 no placar pro Fortaleza, vai repor a bola em jogo João Ricardo, naquela pressa, viu, Jota?
0: Pois é, pressa que eu vou te contar.
1: Agora dá certo, agora vai.
0: Pois é. Dispara ali de perna direita, bola pelo alto, vai subir Carlos De Pena, escora, o time do Esporte domina a jogada com Yuri Castilho, atrás a bola, quem faz o domínio por ali é o camisa número 62, Biel para Barleta, desperdiçou, Brites toma dele, carrega, prende o jogo, o argentino Brites tentou, o Zé Lucas intercepta, aliás o Felipinho, e a bola sai, arremesso lateral.

0: em favor da equipe do Lion. Cadê o Leão? Cadê o Leão? É o Leão. Padre, o nosso padre Mandrake também está nos acompanhando. Ele torce Fortaleza, né? Grande Glauber Souza acompanhando também a nossa transmissão. Bola recuperada, falta aqui para a equipe do Tricolor. Está marcado, foi derrubado ali o Wellington. É falta para a equipe do Lion bater. E quem sabe, né? Aquele gol, terceiro para matar o Leão Pernambucano. E para a carimbar realmente essa classificação para decisão contra o Vitória da Copa do Nordeste. Prepara-se o Rodriguinho, ele vai fazer a cobrança aqui pelo lado direito do ataque do Tricolor. Vai tentar acertar aí, Rodriguinho. Cadê o Militeiro? Tá na grande área, né? Quer se recuperar, redimir do gol, dois gols perdidos, né? No primeiro tempo e esse também. Vai para fazer a cobrança, Rodriguinho vai ser autorizado, só Barleta ali na marcação, na cobrança da falta. Rodriguinho levantou, afasta a zaga, sobrou, domina Luiz Fernando, escora atrás, Fuentes levantou pro gol, errou. É tiro de meta só, nem saiu o tiro de meta. A bola ficou ali para arremesso lateral, errou muito aí o Fuentes, ou foi Fernanda?
1: Oh, errou até demais, o pé muito torto, tentou o chute para dentro do gol, mas a mira não é o forte dele não, viu Jota? Só isolou a bola, colocou pela linha de fundo, já repôs a bola em jogo Sport, na Ilha do Retiro, segue 2 Fortaleza, 0 Sport.
0: 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Bora, Leão! Bora, Leão! Tá pertinho da classificação, Leão! O Sport mexeu, né? Acho que vai sair aí o Biel, né?
1: Isso, tá pra sair o Biel, camisa 6.
0: Já já você me informa quem deve entrar e quem vai entrar no posto dele. O time do Sport vai para uma, duas, três, vai para quinta, né? Não, vai para quarta.
1: Quarta substituição. E aí a gente já traz alteração. O nome aqui. É o Edson Lucas. Sai o 6 Biel e entra o 96 Edson Lucas, a quarta substituição do treinador Márcio Goiano. Cada equipe muito tem bem, um também, agora para fazer.
0: Tá legal. Vem a bola pro Zé Lucas. Domina Zé. Põe a jogada aqui onde está colocado o Edson Lucas. Tentou o passe. Põe jogada aqui pra Filipinho. Lá vem o Sport. Filipinho domina. Põe jogada no miolo. Vem ali o Augusto Pucci tocando a bola pra Barleta. Dominou. Girou. Procura ângulo. Bateu. Acertou ali o bumbum do Sacha. E a bola vai cair. Voltou pra Zé Marcos. Ali pro time do Sport. Põe jogada pra Filipinho. Lá vem Filipinho. Tentou no meio. Vai receber, fechou a porta por ali o Rodriguinho. Filipinho insiste, o Rodriguinho sai na categoria, tira. Só que o passe saiu errado. Vem dominando aqui, Edson Lucas não conseguiu pegar. Volta, recupera Zé Marcos ali para a equipe do Sport. Vem dominando o Brits, rolou, soltou para Luan Freitas. Aí para o Hélito, Hélito para Sacha. Faz a ligação, domina por aqui. Ah, rapidamente o lançamento feito ali do Militeiro. A procura do jogador que é o Luiz Fernando. Passou o Fentes na esquerda. Luiz Fernando prende, domina. Tá tentando marcar o dele, lá vem Luiz Fernando. Vai encostar para o Wellington. Tá solto aqui o Rodriguinho pedido. E pediu, recebeu. Tentou o cruzamento. Militeiro de cabeça. Errou! Aliás, o Luiz Fernando. Errou, Luiz Fernando. Passou batido. Era a chance de fechar o caixão do Sport, hein, Fernanda?
1: É complicado, Jota. Porque ele fez o cruz-lance. Passou pro Vitinho. Rodriguinho. Pediu a bola lá dentro. Chegou na área, mas na hora de cabecear. Foi terrível, deixou só a bola passar, já repôs a bola em jogo o Sport.
0: E olha o Sport, vou dizer de novo, todas assim, Sport, aí nem assusta, tiro de meta pro Leão bater, fala ali.
2: Eu tô, vou me aguentar não, viu? Mas, já tivemos ali 3 grandes oportunidades no jogo, em que o Fortaleza poderia ter matado o Sport. E a bola teima não entrar. Eles acabam realmente errando. Foram 2 do Militello e agora essa do Luiz Fernando. Chance claríssima. O segundo tempo só dá Fortaleza. Mas o placar ainda é de uma vantagem mínima. Fortaleza pode apertar mais, caprichar mais para matar o jogo. Foi uma chance claríssima agora também que o Luiz Fernando acabou desperdiçando.
0: Verdade, de cabeça, né? Se ele acerta o cabeceio, seria o terceiro gol. Domina a jogada aqui o time do Sport. Rouba na categoria ali o Rodrigo. Impulsionou na ponta, cara. Tá impedido ali, tá marcado impedimento do Luiz Fernando. Impedimento ali para a equipe do Sport bater. 36 agora pelo meio. 9 minutinhos. Torcedor do Tricolor já vai pedir para acabar o jogo. Como é que o torcedor do União pede para acabar o jogo? Como é, Macedo? Vem dominando por aqui o Carlos, o Edson Lucas domina, vai girar, empurra a bola ali, à procura do Marleta solta a bola para Zé Lucas, pro Felipinho, cruzou pra boca do gol, tira de qualquer maneira, agora o Marleta devolveu pra boca do gol, caiu um homem do Sport pedindo pênalti que não existiu, a zaga do Leão tira, vai tentar pegar por aqui Zé Lucas, pra equipe do Sport, rouba dele Militênio. Só que o Giz marcou a falta pro Sport, já cobrada, Filipinho, tem pressa.
3: Acaba, pelo amor de Deus!
0: Olha o torcedor
3: acaba,
0: do Leão!
3: Acaba, pelo amor de Deus!
0: O torcedor do Leão tá pedindo pra acabar o jogo, pelo amor de Deus! Ouve aí o Denis da Silva Ribeiro! Domina a jogada Benevenuto, encosta a bola pra Carlos Depena, põe ali pra o jogador que é o Edson Lucas, domina Edson, girou pra Filipinho, tenta o passe, bateu no Rodriguinho, Blitz evita o escanteio e cede arremesso lateral em favor do Sport. 37 pelo meio, Dorflex age no foco da dor e relaxa os músculos. 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Ponto 2, bola tirada ali pela zaga do Leão Cearense, arremesso lateral já cobrado ali pelo Edson Lucas. Olha o Sport chegando com perigo. João Ricardo subiu no segundo andar e pegou firme, não deu rebote. Fernando Alves
1: faz mais uma grande defesa, o goleiro do Tricolor de Aço, após a cobrança de lateral, tenta colocar a bola dentro da área, o Sport, João Ricardo atento, faz a defesa, segue Fortaleza vencendo por 2-0 o Sport na Ilha do Retiro.
0: Legal, valeu!
1: Renda em público, Jota.
0: Outra mensagem. Tá gostando da vitória do Leão? É isso aí, meu querido. Não mande áudio porque eu não posso ler, né, meu querido? É, boa noite. Deixa eu ver já, vou nessa mensagem aqui. Vai pra fazer a jogada do time do Sport.
1: Jota.
0: Bola caindo, ficando rapidamente. Já eu vou. Sport tá no ataque. Já eu passo. Vem a bola dominada. Vem trabalhando aqui o Barneta, soltando a bola pra Benevenuto. Benevenuto pra Zé Lucas. É tentado tirar a bola dele. Volta a bola pra equipe do Sport com Zé Marcos. Soltou jogada na esquerda. Tentou Filipinho. Chega o Rodriguinho, comete a falta. Quem chamou, falou agora.
1: Rende público na Ilha do Retiro, 19.832 torcedores presentes, sendo a maioria de fato do Sport, com renda total de 654.897 reais.
0: Legal, vai pra cobrança Carlos de Pena, Raquel tá dizendo, bora Leão, Raquel tá nos ouvindo. Vai pra fazer a cobrança, Carlos Depena, faz a figa aí, torcedor do Leão, Depena levantou, pro segundo trave, cabeceio feito, entra a zaga do Tricolor, põe a bola pra fora com o Rodrigo, é arremesso lateral, tem pressa o Sport, recupera a posse de bola ali, o jogador camisa 68, Augusto Pucci, a bola saiu, o Leão Pernambucano tá no ataque, já, vamos aí pro placar lá, da Arena das Dunas, levantamento feito ali com as mãos, frente, tiras, a bola vai sobrar, sobra ali pro Augusto Pucci, domina o Augusto, domina, toca a jogada aqui onde está colocado o Zé Lucas, vai levantar pra boca do gol, lado esquerdo, Filipinho cabeceou, sobra a bola para Yuri Castilho, deu voltando, bateu Marcelo Benevenuto, bateu no Rodrigo, vai pra fora, é tiro de meta, só que já havia impedimento do ataque aí do Sport, né, Fernanda?
1: Isso, já tinha marcado ali impedimento, já estava adiantado o camisa 5 da equipe do Sport. Por isso, impedimento marcado, vai repor a bola em jogo o Fortaleza. E tem gol duplo na rodada, porque o ABC tinha feito 3-2, agora o Vitória faz 3-3, mais uma vez, tudo igual na Arena das Dunas.
0: Pois é, 3-3 somado aos 6-2, dá 9-5, né, no agregado.
1: É muito Vitória, gol.
2: Tá na final. Pode, né?
0: Oi?
2: Ah, já gol, viu, menino?
0: Quando é 14 gols em duas partidas, 7 gols em média por partida, né?
2: E os reservas do Vitória estão querendo, né? Porque o Vitória tá todo reserva.
0: É verdade, já construiu 4 gols de vantagem, né? Poupou os jogadores titulares, né? E fez certo, né?
2: Isso. E estão dizendo assim, não, não vamos perder não. Estão sustentando aí, né? Um

0: dois resultados muito elásticos, né? Em um eliminatório.
1: É verdade, amigos. Zé Lucas domina aqui para a equipe do esporte. 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Arranca por aqui o Wellington, dominando para a equipe do Tricolor. Faz o break. Engana a marcação, atrasando a bola para Rodriguinho. Rodriguinho para Sasha. Sasha vai movimentar atrás. União tá tranquilo no jogo. Atrasada a jogada ali no miolo da zaga para Luan Freitas. Luan Freitas escora a jogada para Gasal. Gasal tem o Fentes aberto na esquerda, pedindo e recebendo. O Fentes escora a bola para Rodrigo. Rodrigo dá um tapa na bola atrás ali para Brites. Brites para Sasha. Sasha solta a bola aqui do lado direito para Rodriguinho. Tentou devolver e devolveu na boa para o Sasha. Sasha ligou para Wellington. Zé Lucas bate na bola, arremesso lateral, é pro Naio bater, hora de conferir, 20, deixa eu ver aqui, a hora, cadê meu relógio, 23:27 em Recife, Ilha do Retiro, e atenção porque já passaram, vai ter jogador expulso, hein, jogador expulso do Naio. Luan Freitas, é ele, Fernando?
2: Expulsou do banco de reservas, Jota.
1: Banco de reservas?
2: A gente tá tentando, esperando aqui a concretizar o lance.
1: Rapaz, o jogo tá, quer dizer, tranquilo, tá vencendo, ainda tem alguém sendo expulso, aí é brincadeira também, né, Fernando? É brincadeira, né?
2: É, a gente percebeu que houve aqui o cartão vermelho, de fato, para o Fortaleza, o Brits conversa por ali para tentar entender a situação, para reverter com o árbitro, mas foi o vermelho direto que ele aplicou ali, tem que sair. No caso, é o auxiliar técnico do Thiago Carpini, o Stefano Dijan, expulso. Stefano Dijan expulso, auxiliar técnico da equipe do Fortaleza.
1: O que não dá pra gente concordar, né, Ali? Classificação tá chegando, né? Aí, tudo bem que é um membro da comissão técnica, poderia ser um jogador.
2: Pelo menos, agora é o que a gente entendeu daqui, tá só aguardando a confirmação.
0: É, Jota, mas eu não tô entendendo.
2: Na verdade, pronto, vamos trazer aqui rapidinho, porque a gente veio conversando com o Dijan ali, mas foi de fato, foi pro Miritelho. Ele recebeu o segundo cartão amarelo na partida, e aí ele aplicou o vermelho direto, por isso que o centroavante está expulso. E aí, no caso, o Fortaleza classificado para as finais, ele já não pode participar do primeiro jogo, que seria aqui, não, que acontece na Arena Castelão.
0: Agora tá claro, Jota. A conclusão é a seguinte.
1: Né? Se fosse o membro da comissão, era ruim, né, ser expulso.
0: O jogo está no controle,
1: agora começa ali, ó. Jogadores do esporte vão provocar mais expulsões, né? Fala ali.
0: A confusão é a seguinte, vamos ser claro aqui. O Miritelli ia sair. Ele estava se posicionando para ser substituído. O Kaique ia entrar. E aí o juiz olhou para o Miritelo, sinalizou para o Miritelo sair. Ele saiu andando e o juiz deu amarelo para ele. Eu acho que se o juiz soubesse que ele já tinha amarelo, ele não tinha feito isso. Porque ele perde o controle do jogo total. Era uma substituição simples. Por isso que o Fortaleza está revoltado. Não havia necessidade disso, Jota. O Miritelo foi andando. Ele estava sendo substituído. E aí o juiz tomou de ciência de expulsá-lo. Ele não fez falta, ele ia sair para o Kaique entrar. Por conta disso, a priori, o que a gente entende aqui é que o Fortaleza ficaria com um a menos. Essa é a confusão do Fortaleza, porque como ele foi expulso antes da troca, aí a troca não acontece, entendeu? Essa é a confusão, por isso que o jogo está parado. A não ser que eu tenha entendido tudo errado, mas foi isso que eu percebi. Tanto que o Kaique está do lado de fora, querendo entrar. E o Brits está revoltado dizendo que o Kaique tem que entrar. Porque o juiz está deixando o Fortaleza com um a menos no final do jogo.
1: Pois é, complica, né? Complica a situação. Deixa eu adiantar aqui só um pouquinho, ó. 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Fernanda, você entendeu do jeito que o nosso Fernando Pessoa entendeu?
2: Isso, foi exatamente isso. O segundo cartão amarelo pro Miritelho foi porque ele ia saindo, andando em campo, a arbitragem interpretou do jeito que quis, e aí com o segundo amarelo ele acaba saindo da partida e recebe o vermelho. Fortaleza agora com um a menos. Aproveitar para mandar um abraço especial para ele, o príncipe do Henrique Jorge, Samuel Conrado, na audiência da Verdinha.
0: E reitero aqui,
1: Brad Pitt, o homem do bigamito, né? Eu gostava quando o jogador fingia uma falta, ele disse, o Miguelito, só Miguelito. Alô, meu querido Samuel Conrado, grande abraço. Domina a equipe do do Sport. Barleta domina, Barleta gira, toca a jogada aqui para Felipinho. Sport agora vai ser todo ataque, domina ali o Edson, cruzando para a boca do gol o Edson Lucas, a zaga do Leão tira.
2: Mais sete.
1: Falta a bola pro... Hã?
2: Mais sete, vamos até mais 52. Sete,
1: vamos a 52, Barleta domina, escora, bola volta ali para a equipe ainda do Sport, carrega Barleta, trazendo a bola para Felipinho, vai tentar erguer para a boca do gol, tentou o cabeceio ali, o Marcelo Beneminuto não alcança a bola, é tiro de meta só pro Leão fazer a cobrança. Leão Cearense, 46 pelo meu, informa ali.
0: Agora eu confesso pra ti, isso que esse juiz fez não existe. Ele tá prejudicando o Fortaleza, porque não existe esse cartão amarelo pro Militeiro. O Militeiro tava saindo e ele foi advertido. Ele já tinha recebido o cartão no início do jogo, lá no primeiro tempo, recebe o segundo, o juiz deixa o Fortaleza com um a menos e concede ainda 7 minutos de acréscimo. Chama muita atenção, porque pra mim foi uma decisão totalmente equivocada do árbitro que está conduzindo o jogo. Inclusive, correu o risco dele perder o controle do jogo. Jogo que foi conduzido de forma natural, sem agressividade das duas equipes.
1: É verdade. Agora eu lembro de um erro, estava assistindo o jogo do Santos, né? E aí mandaram papelzinho para substituição. Aí o juiz entendeu que era
0: o para tirar o Neymar.
1: O reserva, que era o Neymar. O Neymar foi lá com o papelzinho, não era eu, mas ele disse, não, você tá fora, foi substituído. Incrível isso. Olha o Sport chegando, a zaga do Leão, sai jogando ali com Rodrigo, toca a bola pra Wellington, teve gol de novo lá na Arena das Dunas, Fernando, de quem?
2: Virou o Vitória, 4-3 lá na Arena das Dunas, o Vitória cravando aí a classificação para a final.
1: É verdade, 10-5 no agregado. Olha o Benevenuto, joga, toca a bola ali onde está colocado para receber o Pulse. Levantou para a boca do gol, passou, batido o penalti de pena. Atrasou e o João Ricardo agradece. Ficou tranquila a defesa ali para o João Ricardo. 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
3: Sim.
1: Valeu. Chamou, Fernando?
2: Acabou lá na Arena das Dunas. O primeiro finalista da Copa do Nordeste é o Vitória. Venceu por 4-3 esse segundo jogo, primeiro por 6-2, sendo assim classificado. E dependendo de quem passe aqui, como o Fortaleza está vencendo, se continuar esse placar, o segundo jogo será no Barradão, em Salvador.
1: Legal. Agregado lá foi 10-5, 6-2, né? E aí ganhou de 4-3, 10-5 pro Vitória. 15 gols em dois jogos entre o Vitória e a equipe do ABC, aqui o do Fortaleza e o Sport, são 5 gols, né? 2-1 pro Sport no primeiro tempo, no primeiro jogo, né? E no segundo o Leão tá ganhando de 2-0. O João Ricardo sai arrojado ali, antes do Marcelo Benevenuto, pega a bola pra equipe do Leão. 49, vamos dar 52. Ouça aí o torcedor do Tricolor pedindo pra acabar o jogo. Como é, meu querido? Como
4: acaba,
1: é?
4: Pelo amor de Deus!
1: Como é?
4: Acaba, pelo amor de Deus!
1: Ô, juiz, houve aí um apelo da torcida do Leão pra acabar esse jogo. Mais uma mexida do Leão, né, minha querida Fernanda?
2: Isso, vem aí a última alteração, saindo o Sacha, saindo 32, na verdade, Luiz Fernando, para a entrada do 77, Paulo Baia. Sai o 32, Luiz Fernando, para a entrada do 37, Rian. Perdão, vamos só corrigindo aqui. Sai o 32, Luiz Fernando, para a entrada do 37, Rian. É a última substituição aí da equipe do Fortaleza.
1: Legal, me fez borrar aqui o caderninho, mas tem nada não, Fernando, tem nada não. Vem bola, ficando aqui para a equipe do Tricolor. Rodrigo toca, a bola vem para Fuentes, devolve a bola para Rodrigo, tentou ainda a equipe do Leão. Rodrigo lança, arremessou lateral para o espaço já cobrado, tenta pegar por aqui Yuri Castilho, Rian toma, tenta, vai para o campo de ataque a equipe do Leão. Rian é parado ali com falta, mas ele não cai, insiste em ficar em pé. Fuentes domina, carrega a bola para o Lion e impulsiona a bola para Rian para Fuentes, fica ao chão Rian, o Fuentes levantou para a boca do gol, ela vai sobrar para o Rodriguinho, domina Rodriguinho, encara a marcação, fez o passe, seria a procura ali do Wellington, a bola tirada pela zaga do Sport, é arremesso lateral para o Lion. 50 minutos, 40 segundos, tá acabando o jogo e a torcida do União insiste pedindo, acaba pelo amor de Deus,
4: acaba pelo amor de Deus, acaba pelo amor de Deus.
1: O Everton do Mucuri tá engrossando aí esse apelo, acaba, acaba. O Ezras também, a Eline, o Ellison, o Luiz, a Simone, o Ednardo, tá todo mundo pedindo para acabar o jogo. O União tá indo à final da Copa do Nordeste. Recolhe a bola, Rodriguinho, solta a bola para o Wellington, prende o jogo, segura a bola, né? Segura a posse de bola, União. Perdeu, só que com falta marcada aqui pro União fazer a cobrança. Entramos no último minuto, 51 minutos, 30 segundos. Vai acabar o jogo. Se o juiz der alguma coisa a mais, não vai ser legal não, viu, seu juiz? Seu Denis, hein, seu Denis Ribeiro? Vai pra fazer a cobrança o time do Leão. Vai pra bola. Aqui o Brites pra fazer a cobrança. Vai bater, levanta. O juiz se posiciona ali pela metade do campo. A zaga do Sport tira. Brites tentou evitar, não evitou. Pede a bola, lá vem Barleta, tentou. Passou entre dois, derrubada ali pelo Rodrigo. Tá marcada a falta. E vai pitar amarelo pro Rodrigo, hein, Fernanda?
2: Amarelou pro camisa 29. Rodrigo, da equipe do Fortaleza, que derrubou ali o Barleta, que tentava o contra-ataque. Falta para o Sport. Aqui no meu relógio já acabou, viu, Jota?
1: No meu também, 52. Tá passando dos 52. Talvez essa falta seja a última, último momento do jogo. O banco com de... o Sport tentando o gol do empate.
2: O banco de reservas do Fortaleza, todo mundo nervoso, todo mundo agoniado. E amarelou também pro Marcelo Benevenuto, por reclamação. Foi falar com a arbitragem e sofreu cartão amarelo, capitão da equipe do Sport.
1: Legal, Barleta vai para fazer a cobrança da falta. Quando cobrar a falta, pode terminar, seu juiz, né? Vai para fazer a cobrança, Barleta. Erra, Barleta. Tem que errar, Barleta. Vai tentar o cruzamento. Barleta autorizado, levantou. João Ricardo esmurra a bola, afasta o perigo. A bola é dominada aqui pelo Filipinho. Vai devolver para a grande área. A bola passou para fora. Acaba, seu juiz. Acabou! O Leão tá na decisão da Copa do Nordeste, vitória maiúscula diante do Clube do Esporte, Esporte Clube do Recife, 2-0, entrou com a adversidade, entrou no prejuízo, perdeu de 2-1 em Fortaleza e recupera, vence 2-0, União tá na decisão da Copa do Nordeste. Meu amigo Everton, pela manhã, falou, o Leão vai ganhar de 2-0, com meu carro de pavão, hein, Everton? 2-0 pro Laio. Que vitória! Vitória espetacular! Vamos entrando aí no prorrogação, né, mano?

0: Opa. Fernanda, destaque, Fernanda.
1: Tava esperando você me chamar, Jotinha. Fim de papo na Ilha do Retiro, Fortaleza consegue a classificação para a final da Copa do Nordeste. O tricolor de aço que chegou em desvantagem para a partida. Perdeu por 2-1 aqui jogando na Arena Castelão. Foi para conquistar essa vitória. Opa!
0: Ô, Fernandinha, rapaz, é porque estamos aqui nervosos que acabei baixando aqui a chave, né? Tudo aquilo que eu falei não saiu. Deixa eu fazer de novo. Acaba o jogo, Leão tá na decisão da Copa do Nordeste. Entrou desclassificado. Termina classificado o Lion. 2-1 perdeu em Fortaleza e manda o Sport ficar calado. 2-0 na Ilha do Retiro. Quando eu saí de casa, né? Meu amigo Everton disse, o Leão vai ganhar de 2-0. O Everton acertou. Grande Everton, abraço pra você. Beijão, Everton. Torcedor do Laio. O Leão tá na final da Copa do Nordeste, hein, Fernando Alves?
1: Classificado. Vai enfrentar o Vitória. Fortaleza e Vitória na final do Nordestão. É a quarta vez que o Tricolor de Aço chega na decisão da competição e vai tentar disputar o quarto título de campeão regional. O Fortaleza, que perdeu por 2-1 jogando em casa, consegue o primeiro gol da partida ainda no primeiro tempo com o Miritelho. Depois faz o segundo e aí consegue a classificação direta na Ilha do Retiro. Mais um feito de Thiago Carpini. Lembrando, a Copa do Nordeste no início da competição foi colocada como um jogo que não era, aliás, como

0: competição que não era prioridade do Fortaleza. Foi utilizado um time mais alternativo. O Fortaleza passou na primeira fase no sufoco, conseguiu a classificação nas oitavas para o Confiança, sofreu a primeira derrota contra o Sport jogando em casa na semifinal, mas o segundo fez o papel e agora vai para tentar o título de campeão regional contra a equipe do Vitória. Lembrando que são dois jogos. O primeiro acontece nesse próximo dia 3 de junho, quarta-feira, e o segundo no dia 6, sendo o primeiro na Arena Castelão e o segundo lá no Barradão, em Salvador, na Bahia. Jotinha!
1: Legal, Fernanda! Tem condição de ouvir por aí, Fernanda?
0: Não, Jotinha, a gente não consegue ouvir ninguém por aqui, não. Mas é importante ressaltar que dentro dos objetivos do Fortaleza, esse é onde o Fortaleza alcançou mais longe das competições até aqui. Porque no Cearense foi concluído o objetivo de campeão cearense. Na Copa do Nordeste era chegar até as quartas, o Fortaleza vai até a final. Só aguardar agora para ver como é que fica a situação da Copa do Brasil, que era chegar até a quarta fase.
2: É verdade.
3: E a gente vai conseguir ouvir, viu, Jota?
1: Com as suas metas, Alexandre, com as suas metas, o Fortaleza ficou naquela de querendo, não querendo, não, a gente vai chegar ali, mas se der, vamos chegar mais adiante, acaba chegando mais adiante. Deixa eu fazer o seguinte, Alexandre, para você ficar bem à vontade para comentar.
3: Vitinho falando com a gente, viu, Jota?
4: Oi? Sobre sofrer?
3: O Vitinho tá falando com a gente.
4: Hoje foi nosso dia e vamos juntar aí pra final.
1: Pronto, Vitinho, tem mais alguém por aí, Ali?
3: Não, por hora, só o Vitinho. O time de todo
4: o grupo.
3: Ele segue falando.
4: Acho que o melhor tá de todo mundo, também do professor Caipini, que sempre dá começo pra gente jogar. E agora o mais importante é Fortaleza e vamos pro final aí e bora buscar esse título pra gente.
3: Pronto, Vitinho falou aí com a gente.
1: Que fez um golaço, viu? Golaço mesmo, com letras maiúsculas. O gol. Se tiver mais alguém, você já chama?
3: A gente chama sim, Jota. Mas a priori não vai ter mais ninguém, não. Fortaleza saiu para fazer a festa lá junto aos torcedores tricolores que estavam presentes na Ilha do Retiro.
1: Legal. Então vamos fazer o seguinte, ó. Eu vou pro comercial, já a gente volta, Fernanda, o Alê também, o Alê para encerrar com o seu comentário a nossa jornada esportiva. 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

0: voltei aqui no Som da Virgínia, a emoção do futebol passando por aqui. Olha, pra você que ligou agora, né? Se ligou agora, o Leão conseguiu briosa classificação para a decisão da Copa do Nordeste. Perdeu aqui 2-1. Lá foi soberano, lá em Recife, sapecou 2-0. 3-2 do agregado. O Leão vai enfrentar o Vitória. Primeiro jogo em Fortaleza, segundo lá no Barradão. Choque de Leões de novo. Para encerrar aqui o nosso trabalho, os nossos trabalhos, vou convocar de novo Alexandre Mota para trazer aí o seu comentário do jogo e também dessa grande classificação do Lion para a decisão da Copa do Nordeste. Vamos anunciar, vem aí o comentarista que a torcida gosta de ouvir, porque ele fala o que o torcedor gosta. Fala, Lei!
1: Alexandre Mota!
2: Posso falar a verdade? Posso começar já dizendo como é que é? O time do Fortaleza se sente muito à vontade jogando na Ilha do Retiro. O time do Fortaleza se sente muito confortável enfrentando esse time do Sport. Se tem um adversário bom pro Fortaleza pegar, é o Sport. E eu diria para você, viu, meu amigo Jota? Diria para você que está nos ouvindo aqui, ouvintes da Verdinha, que o futebol não perdoa a incompetência. Que o futebol, ele é contra muita coisa. Mas o futebol, ele tem também as virtudes. Se você não faz o seu papel, se você tem a covardia existencial de ser, mas não ser o que é para ser, você morre. E foi assim que o time do Sport foi eliminado. O Sport caminhou lado a lado com a possibilidade de eliminar o Fortaleza. O Sport teve uma chance na fase de grupos. Fortaleza jogou reserva, abriu mão da competição, mas o Sport também. Se encontraram logo na frente, no mata-mata, vencendo o jogo de ida, ficando em vantagem para jogar em Recife, novamente à frente. Não conseguiu. Coube ao Fortaleza, o time que ele poderia ter deixado para trás, a reviravolta. A verdadeira vitória foi do Fortaleza, foi a vitória derradeira, foi a vitória do jogo de volta. Fortaleza faz um baita jogo para vencer o Sport. Apesar do árbitro ter atrapalhado o Fortaleza, apesar do árbitro ter expulsado um jogador do Fortaleza, ter tentado dar mais emoção nos minutos finais, o Militello não deveria ter sido expulso, o Fortaleza mesmo assim se classificou. E eu diria, Jota, que essa classificação, ela basicamente, essa classificação, ela chancela um índice de freguesia dentro da Copa do Nordeste. Porque o Fortaleza, ele se sente muito à vontade diante do Sport. Até 2014, o Fortaleza tinha 0 títulos e o Sport tinha 3. De 2014 para cá, hoje, 2026, o Fortaleza tem 3, o Sport tem 3. Mas tem alguns dados no caminho. Em 2020, o Fortaleza eliminou o Sport nas quartas de final. Em 2022, o Fortaleza foi campeão contra o Sport, eliminou na decisão. Em 2024, ele eliminou na semifinal. Ele impediu o Sport de chegar lá. E esse ano ele elimina na semifinal de novo. O Fortaleza vai em busca do tetra. O Sport ficou com o seu tri. E é isso. É realmente um resultado que chancela esse cenário. Acho que é um cenário realmente de um jogo, Jota. E aí, falando já sobre a partida, eu diria que a gente fala sobre um jogo em que o Fortaleza vence o Sport porque teve talvez inteligência e eficiência. Lado a lado, tudo atrelado. Fortaleza foi a campo para enfrentar o Sport. O Sport manteve exatamente o mesmo time que vinha utilizando nos jogos anteriores. O time do Sport, que havia vencido Fortaleza na ida, manteve aquela mesma estrutura de time. 3 peças no meio campo, 3 volantes, né? Um de mais fixo, mais defensivo, Zé Lucas, para dar sustentação na saída. 2 de movimento. E aí, ali na frente, esse trio, né? O Barleta, de um lado, né? Você tem o Perrotti, que é o principal jogador. E essa era a dinâmica de jogo do Sport. De um Fortaleza aqui do outro lado, mexeu. O time do Fortaleza, ele fez mudanças. O time do Fortaleza vem a campo com o Lucas Sacha. Vem a campo com o Vitinho, que é o jogador mais decisivo do time. O Pochettino estava fora. O Rosseto deveria jogar, mas quem jogou foi o Pierre. O Rosseto sentiu ainda no aquecimento. A estrutura de jogo do Fortaleza é a mesma que ele vem adotando, mas ele fez mudanças pontuais daquele jogo para esse, e essas mudanças surtiram efeito. Para mim, o João Ricardo foi muito bem no jogo, muito seguro. Não há dúvida que ele está muito distante do nível dos demais jogadores da posição do Fortaleza. Titular absoluto, goleiro de jogo grande, que brilha em jogo decisivo. A gente fala também do Vitinho, que hoje é o artilheiro do Fortaleza, fez mais um gol e fez novamente um golaço. E a gente fala de um time que teve inteligência para jogar. Por que eu falo dessa forma? Porque o Fortaleza, para muitos, deveria já entrar em campo se lançando completamente ao ataque. Fortaleza entra em campo eliminado, precisando do resultado. E não foi isso que o Fortaleza fez. Fortaleza, ele teve parcimônia. Fortaleza, durante até os 20 minutos do primeiro tempo, Fortaleza basicamente se defendeu. Fortaleza deixou o bloco baixo, tirou o ímpeto dos donos da casa, o Sport, que jogou com a Ilha do Retiro completamente lotada, fez o tempo passar mais devagar, fez com que o Sport ficasse com a bola mais uma posse até um pouco inerte. O Sport só assustou aos 9, com o Perrotti finalizando de longe para a defesaça ali do João Ricardo. E depois disso, o Sport teve uma posse de bola inerte. O Fortaleza foi baixando a temperatura. João Ricardo, muito experiente, até na cobrança do tiro de meta ganhava tempo. E a partir dali, aí sim, eu diria que o Fortaleza foi tomando conta do jogo. Foi saindo, foi dizendo, agora eu vou. O índice caiu, a intensidade baixou, agora eu vou me sair. E aí coube ao Fortaleza encontrando seus caminhos. Fortaleza teve 3 chances de marcar no primeiro tempo. Teve uma com o Vitinho, que ele recupera a bola da defesa do Sport, né? Saída de bola errada. Ajeita para o Miritelli, ele acaba finalizando travado. Teve outra com o Miritelli, porque a cobrança de escanteio do Maílton, o Miritelli cabeceia para fora. Até que ele encontra o gol aos 35 ali do primeiro tempo. Jogada também do centroavante argentino. Jogada pelo lado esquerdo, boa trama entre o Mucuri e também o Luiz Fernando. Para mim, o Mucuri é outro que merece elogios. Fez uma baita partida do lateral esquerdo do Fortaleza. E a partir daquela trama pelo lado esquerdo, o Mucuri levanta na área e o Miritelo está lá para finalizar. Faz 1-0, coloca o Fortaleza na frente. No momento em que o Fortaleza ataca, ele abre o placar. E aí o Fortaleza equipara tudo. Deixa tudo igual. Se o Fortaleza entrou em campo eliminado, agora já está 2-2 no placar agregado. Ele está vencendo em uma Ilha do Retiro completamente lotada, cheia de pernambucanos, todo mundo naquele ímpeto, o Sport tratando o jogo como uma verdadeira revanche. Só que o Fortaleza está à frente. Fortaleza sustenta a reta final do primeiro tempo sem muitos aperreios. E para mim, o grande mérito do time foi esse. Não só a eficiência, mas acho que acima de tudo, o sangue frio para saber os momentos em que ele poderia sair sem se expor demais. Fortaleza consegue fazer isso no primeiro tempo e aí tem um bom resultado parcial. Mas a dinâmica do jogo ela muda completamente na volta do intervalo. Porque na volta do intervalo, o time do Sport, muito pressionado, parece que ele não conseguia jogar. O Sport tinha muita dificuldade para encontrar os espaços. O Sport tinha em muitos momentos a posse de bola, mas ele não conseguia penetrar na área do Fortaleza. O Perotti, que foi o cara do Sport no primeiro tempo e também foi ali o cara do Sport no jogo de ida, no segundo tempo da etapa decisiva, acabou sendo mais neutralizado. Brits fez um bom jogo. Sistema defensivo do Fortaleza, no geral, se portou muito bem. E assim, meus amigos, o Fortaleza foi quem ampliou o placar. Amplia o placar com o Vitinho. E foi um golaço do Vitinho.

0: idêntico quase àquele que já havia feito no Londrina. Está chegando ao seu 8º gol à frente do Fortaleza. É o artilheiro da temporada e é um cara que começou a brilhar no momento também de afunilamento, de grandes decisões, de momentos necessários. E ele tem participado muito bem do jogo. Está muito bem. Vive uma grande fase. E faz um golaço que consolida isso. Porque a trama agora é pelo lado direito e não esquerdo. A jogada é envolvendo Rodriguinho e Rodrigo. Duas das apostas do Carpini, ainda no intervalo, que entraram muito bem. E o Rodrigo serve o Vitinho. E o Vitinho acerta um chute de rara felicidade. Um tapa na bola. Faz o 2-0. E a partir dali, o que a gente viu foi um Fortaleza extremamente confortável no jogo. Se o Sport teve chance até os últimos minutos, isso foi só por conta, talvez, da compaixão do Fortaleza. Porque o Fortaleza teve chance de matar esse jogo da forma que ele quis. Fortaleza teve chance com o Meritelo, só ele e o goleiro. Ele acabou perdendo. Fortaleza teve chance com o Luiz Fernando. Luiz Fernando cabeceou sozinho dentro da área, mandou para fora. Fortaleza teve chance com o Wellington. Fortaleza teve outra chance também com o próprio Meritelo. Então, meus amigos, foi um segundo tempo de um Fortaleza extremamente confortável. Fortaleza se sentindo à vontade. Porque se tem um canto que esse time gosta de jogar, se chama Recife Ilha do Retiro. Se tem um adversário que ele gosta de enfrentar, se chama Sport Clube do Recife. E foi isso que o Fortaleza fez. Fez um segundo tempo muito soberano. Fez um segundo tempo em que ele poderia ter sanado o resultado, feito um placar de 3-0, mas não fez. E mesmo não fazendo, contou com um sistema defensivo muito robusto, que conseguiu frear os ímpetos do time de Recife. Dito tudo isso, a classificação é muito merecida. A classificação é honesta e justa, porque o Fortaleza jogou mais. No jogo de ida, o Sport aproveitou as oportunidades. No jogo de volta, o Fortaleza aproveitou as oportunidades e poderia até ter feito mais. Fica aí a reflexão ao time do Sport, que mais uma vez se depara com o seu algoz e fica pelo caminho. Reiterando aqui, em 2020 o Sport foi eliminado nas quartas, em 2022 ele foi vice-campeão perdendo para o Fortaleza, em 2024 ele foi eliminado nas semifinais e em 2026, mais uma vez, ele é eliminado nas semifinais. Fortaleza muito, muito soberano diante do Sport. E é isso que a gente conta daqui, Jota, de uma classificação de um time que mereceu chegar lá. E se em algum momento não tratava essa competição como prioridade, agora tem mais uma chance de buscar um título em 2026. Já é o campeão cearense e está na final da Copa do Nordeste. Vai enfrentar o Vitória, que chega como favorito. É o time de Série A. Mas na final, meu amigo, eu diria que não tem muito isso não. São dois jogos. E que o Fortaleza possa ter a estratégia para buscar esse tetracampeonato, Jotinha!
1: Valeu, valeu, Mota! Isso aí, né? Fortaleza é um time que consegue sair de situações adversas desde a sua fundação, né? 1918, Fortaleza passa ao longo da sua história por situações adversas, mas consegue reverter. E daqui os parabéns, né? Para o Tricolor, parabéns aí para a sua imensa torcida que acredita sempre, e aqui na nossa pesquisa estava sempre acreditando, né? Percentual bem maior que a torcida pernambucana. Obrigado, Fernanda!
2: Valeu, Jotinha, foi demais. Fortaleza classificada aí para a final, primeiro jogo já aqui na Arena Castelão na próxima quarta-feira, e claro, todos os detalhes pela Verdinha 92.5.
1: Legal, valeu, Ale, grande abraço, hein?
0: Abraçaço, Jota.
1: Valeu também para o nosso querido Samuel Macedo, diferenciado, dão baile aí na técnica também. Um abraço aqui para o Rodrigo, para o nosso Bruno Quintino, que estava ali na live, né, coordenando essa live. Um abraço aos dois, parabéns também pelo trabalho. E agradecer também a você, né, que estava ligado aí no arroba jogada SVM, interagindo. E também você que estava ligado nos 92,5. Muita gente aqui no WhatsApp, mas com mensagem de áudio não dá para a gente ouvir, né? Tirar o fone, ouvir, aí eu perco o lance. Se mandar áudio da próxima, a gente lê aí, tá bom, galera? Um abraço a todos, um começo, né, de quinta-feira abençoado para todos. Eu volto amanhã no Jogada Terceiro Tempo para a gente repercutir também essa vitória do Lion, essa classificação. Tchau, tchau. Que Deus nos abençoe.

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0: analista de mercado Odálio Girão chega agora com os detalhes sobre a queda no preço da maçã e informações sobre a alta no preço das hortaliças. Vamos acompanhar.
1: O preço da maçã segue em queda em todas as centrais de abastecimento do Brasil. Isso deve-se a boa produção, boas colheitas nos pomares da região sul do Brasil, principalmente Santa Catarina, Rio Grande do Sul e até o Paraná. Em média, o fruto declinou 8% com preço mais barato nos mercados do Sudeste, do Sul, do Norte e Nordeste. Essa evolução na oferta fez com que o fruto chegasse em maior quantidade nos mercados e seu preço declinasse. Aqui no nosso mercado, a maçã é vendida entre 10 até 12 reais o quilo e a variedade tem aumentado para maçã gala e também para maçã Fuji, principalmente de boa qualidade, tem chegado aos mercados. Por outro lado, o contraponto é as hortaliças. A batata inglesa segue com preço bastante elevado, acima do esperado, redução nas colheitas, menor oferta nos mercados brasileiros, a produção de Minas Gerais, do Triângulo Mineiro, Uberaba, Uberlândia, mesmo São Gotardo, Santa Juliana, não tem tido aquele resultado satisfatório nas colheitas e o preço da batata inglesa se mantém firme e forte, com preços em patamares elevados. Nem a produção do Paraná, nem de Goiás, tem chegado aos mercados com preço satisfatório. Acompanhando esse mesmo ritmo, a cenoura também está com preço bastante elevado nos mercados do Nordeste. Isso tem deixado o consumidor apreensivo na hora da compra para batata inglesa, para cenoura, também para beterraba e até para o tomate, que é um produto nosso que se mantém com preço de R$10 no mercado de atacado.
0: O Atlas da Violência 2026, divulgado nesta terça-feira, mostra que o Ceará aparece como o quinto estado mais violento do Brasil. Quatro cidades cearenses aparecem entre as cinco com maiores índices de homicídios em todo o território nacional. Beatriz Rineu detalha os números.
2: A cidade de Maranguape teve a maior taxa de homicídios entre as cidades com mais de 100 mil habitantes do Brasil em 2024. Os dados são do Atlas da Violência 2026, produzido pelo Instituto de Pesquisa Econômica Aplicada e pelo Fórum Brasileiro de Segurança Pública. O estudo foi divulgado nesta terça-feira. Outras cidades do Ceará aparecem entre as que tiveram as maiores taxas do país no estudo. São elas Maracanaú, Itapipoca e Caucaia. Com isso, o estado teve quatro cidades entre as cinco com maiores índices de homicídios no Brasil em 2024. A taxa mais alta do país ficou com Maranguape, que registrou índice de 87,2 homicídios por 100 mil habitantes. As outras cidades cearenses aparecem na terceira, quarta e quinta posição do ranking. No total, foram listados 336 municípios brasileiros com mais de 100 mil habitantes. Dentre elas, as maiores taxas de homicídios estimados foram registradas em

Maranguape, Jequié, na Bahia, Maracanaú, Itapipoca e Caucaia. Da lista, Maranguape é o município com a menor população, com 108 mil habitantes. A cidade também apareceu como a mais violenta do Brasil no Anuário Brasileiro de Segurança de 2025, divulgado em julho do mesmo ano. No Atlas da Violência, Maranguape teve 39 homicídios registrados em 2024, somados a 56 homicídios ocultos. O relatório aponta um total de 95 homicídios estimados na cidade. Com quatro cidades entre as cinco de maior letalidade, o Ceará tem a quinta maior taxa de mortes violentas entre as 27 unidades da federação. Em 2024, o estado registrou 34,3 mortes a cada 100 mil habitantes. O Ceará ficou entre as 18 unidades da federação com taxas de homicídio acima da média nacional, de 20,1 mortes por 100 mil habitantes.

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E o cenário dessa quinta-feira mostra exatamente isso. O Brasil acorda sob forte movimentação econômica, logística e climática, mantendo aeroportos, estradas e centros urbanos em ritmo acelerado logo nas primeiras horas do dia, mas funcionando normalmente, pelo menos são as informações que a gente tem no momento para você que acompanha também aqui o Movimento e Mercado. Vou só repetir para você que está ligando o rádio agora ou para você que não sabe ainda da nossa enquete de hoje. Todo mundo está acompanhando que hoje, dia 28, é o dia livre de impostos. Eu quero saber, é apenas um protesto simbólico ou um alerta necessário sobre o peso da carga tributária no Brasil? Qual é a sua opinião? 98887-1306. É um protesto legítimo e educativo? Você também pode responder aqui pelo Instagram do Gleudson Rosa, @GleudsonRosa. Já inclusive recebi aqui da Marli, que mora na Aldeota. Gleudson, é um protesto legítimo, educativo e que nos mostra o quanto nós pagamos, quase que o dobro de muitos produtos. Verdade, viu, Marli? Obrigado por sua participação. Manda aí também no @GleudsonRosa. Aproveita para me seguir, né? Serve também para conscientizar a população? É mais marketing do que debate real. Opinião aqui do Júlio César, que mora no centro. Obrigado, viu, Júlio? Problema não é imposto não, Gleudson, é a gestão pública. Isso aí. Mais uma opinião que chega aqui de mais um ouvinte, mais um telespectador da nossa audiência que está seguindo aqui o @GleudsonRosa. Segue você também, tá? @GleudsonRosa. Nada muda na prática? Qual é a sua opinião? 98887-1306. 98887-1306 é o que a gente quer saber exatamente de você. Olha, foi uma normativa trazida pelo Conselho Regional de Medicina do Estado de São Paulo, CREMESP, mas que isso vai refletir a nível de Brasil. Todo mundo acompanha que casos levaram a vida de muitas pessoas na mesa de cirurgia plástica, devido a procedimentos múltiplos. Não sei se vocês vão lembrar, Assunção, ano passado morreu uma moça lá em Sobral. Ela tinha feito 9 procedimentos no mesmo dia, na mesma hora, no mesmo lugar. Essa cirurgia passou de 9 horas. E agora, o CREMESP trouxe essa normativa para São Paulo e eu creio que deva ser replicado aí para o restante do Brasil. Inclusive, eu convidei a doutora Alana Dávila para debater essa normativa. Já conosco, o Conselho Regional de Medicina do Estado de São Paulo acende um alerta nacional sobre a banalização de cirurgias combinadas e sobre uma indústria estética que muitas vezes vende rapidez como se corpo humano fosse linha de produção. E é exatamente sobre isso que o CREMESP chama atenção. Muita gente vê, inclusive nas redes sociais, transformações milagrosas em um único procedimento sem compreender o impacto fisiológico disso no organismo humano. E aí, muitas vidas são perdidas. Convidei a doutora Alana para a gente conversar sobre esse assunto já, e eu vou querer a sua atenção para entender exatamente o que é que você pensa sobre o caso. Tem uma chamada Mommy Makeover e o desejo de transformação rápida que tem tomado conta das pessoas, né? E isso aí tem chamado bastante atenção. Esse assunto eu vou debater já. Doutora Alana está já chegando para a gente conversar, né, Aline? E vou receber também a doutora Ingrid Serafim. Nós vamos falar sobre assuntos importantes para a mulher, principalmente no momento de reposição hormonal. Muito se fala sobre isso. Qual é o momento, qual é a hora? É um assunto para a gente debater já. São 9:19. O mercado financeiro do Ceará acaba de alcançar uma marca importante, uma marca histórica, viu? Em março desse ano, o saldo das operações de crédito no estado atingiu 163,7 bilhões de reais, ultrapassando Pernambuco, ou seja, que tem 163 bilhões. E assumindo o Ceará, portanto, a segunda posição, né? No Nordeste, atrás apenas da Bahia, conforme dados do Banco Central. Não é a primeira vez que o Ceará fica à frente, né? Então, Ceará, Pernambuco e Bahia. Agora, Ceará passou Pernambuco, passou Bahia. Mas não é a primeira vez que isso acontece, não. Durante a pandemia, entre abril de 2020 e fevereiro de 2021, o estado chegou a super

0: atenderá Pernambuco pontualmente, mas aquele movimento teve caráter conjuntural, influenciado pela dinâmica atípica do crédito naquele período. Agora, a ultrapassagem é estrutural. A diferença entre as carteiras de crédito vinha se reduzindo de forma consistente. Em setembro de 2022, Pernambuco estava com 5,7 bilhões à frente. Em dezembro de 2024, a vantagem caiu para 4,1 bilhões. Em fevereiro de 2026, para apenas 789 bilhões. Desculpa, milhões. Até que em março, o Ceará assumiu a dianteira. A virada não se limita ao mercado de crédito. Na Bolsa de Valores, o Ceará também está à frente, segundo dados da B3 de abril de 2026. Investidores cearenses acumulam 11,2 bilhões aplicados contra 10,27 bilhões dos pernambucanos. O Ceará ocupa a nona posição nacional em volume investido, uma à frente de Pernambuco. São dois indicadores relevantes que juntos mostram a consolidação do Ceará como segundo maior mercado financeiro do Nordeste, o que é uma notícia empolgante, impactante e que nos dá aí a certeza que estamos em um caminho muito, muito produtivo. E por falar em produção, já vamos falar sobre mercado de emprego, né? O secretário de Trabalho do Estado do Ceará, Wladson Viana, vai estar conosco daqui a pouco, conversando sobre esse tema que reflete, obviamente, no momento de entusiasmo para todos nós cearenses. São 9 horas e 21 minutos, Fortaleza na final da Copa do Nordeste, todo mundo feliz, até o Rodrigo está feliz, né? Com 2-0 em cima do Sport, né? E um gol chorado no segundo gol, mas deu certo. Mas valeu, o importante é que deu certo, que o time ganhou e tal. Espero que o Ceará também se recupere desse momento complicado em que está e que dê tudo certo. Todo mundo torce pelo futebol cearense e é claro que nós que estamos aqui querendo um futebol forte de volta na primeira divisão. Inclusive até o Ferrão conseguir chegar por lá. Gente, você está comigo, Gleudson Rosa, aqui na Verdinha. Já, assuntos de saúde no Movimento e Mercado na Verdinha. 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

0: Gente, para quem está na telinha da TV Diário, da Praça Portugal, que imagem bonita, né, desse monumento importante, né, Praça Portugal, no coração da Aldeota, para quem está aí acompanhando a TV Diário nas imagens do Jonathan Ferreira. A verdade, a campanha Maio Amarelo do Detran, que o Jonathan está nos mostrando exatamente ali, onde tem aquele carro que está abalroado, muita gente pode passar desavisado e imaginar que foi um acidente pela madrugada. Na verdade, esse carro está aí chamando a atenção das pessoas para o Maio Amarelo, devido à quantidade de acidentes que a gente tem registrado no país inteiro. E é um ponto de grande circulação de veículos, então esse local aí, como em outros da cidade, tem vários veículos chamando a atenção, que é uma campanha do Detran, dos Detrans, né? Na verdade, do Contran. E o Detran aqui no Ceará também está nessa campanha. Obrigado, viu, Jonathan? São 9 horas e 26 minutos. O Conselho Regional de Medicina do Estado de São Paulo, ele acendeu um alerta nacional sobre a banalização de cirurgias combinadas e sobre uma indústria de estética que muitas vezes vende rapidez como se o corpo humano fosse uma máquina. Muita gente vê nas redes sociais transformações milagrosas em único procedimento sem compreender o impacto fisiológico disso ali no organismo. Muita gente acha que dá para mudar tudo de uma só vez em um único procedimento. O Brasil se transformou em uma potência mundial de cirurgia plástica, mas junto com esse movimento, junto com o crescimento da estética, cresce também uma preocupação silenciosa dentro da própria medicina: o excesso. O CREMESP, lá de São Paulo, acaba de publicar uma normativa que acende esse alerta sobre cirurgias longas, múltiplos procedimentos e a pressão por resultados imediatos, impulsionados também, creio eu, pelas redes sociais. A pergunta, afinal, até onde a busca pela beleza pode colocar vidas em risco? Vamos falar disso às 9h27.
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0: Na verdade, essa é uma pauta defendida de muito tempo pela doutora Lana. A doutora Lana sempre defendeu uma medicina estética baseada em responsabilidade, segurança e naturalidade. Em um mercado muitas vezes pressionado pelos imediatismos e pelos excessos das redes sociais, muita gente fica sem entender ou se questionando por que esse procedimento deu certo, aquele procedimento não deu tão certo assim. Doutora Lana, muito bom dia. Essa resolução do CREMESP, na verdade, é um alerta para a medicina estética brasileira, mas principalmente para a conscientização daquele que busca um procedimento, um protocolo. Bom dia, doutora.
2: Bom dia, muito obrigada pelo convite, uma alegria estar aqui. E em sinal de responsabilidade também, né? A gente sempre trazendo informações, eu sempre digo, informação ela é muito importante, até na tomada de decisão dos pacientes. E essa resolução foi uma resolução liberada ontem pelo CREMESP, né? No Conselho Regional de Medicina de São Paulo. Só que a tendência é que ela se estenda ao Brasil inteiro, visto as últimas notícias que tivemos, infelizmente, né? Noticiado alguns óbitos por cirurgias prolongadas, e realmente era algo que não existia na medicina, um limite. Quantas horas um paciente pode ser operado? Quais cirurgias pode ser combinada? Isso era uma área que cabia ao bom senso do cirurgião, mas que agora, atualmente, foi normatizado, e isso pode causar, inclusive, penalidades ao médico que transgredir essa resolução e essa medida indicada pelo CRM.
0: Agora, a orientação são de 6 horas, máximo de...
2: Exatamente. Para cirurgias estéticas eletivas, o que é isso, uhum, né? Na medicina existem vários tipos de cirurgia. Cirurgias eletivas são cirurgias onde a gente elege o melhor momento para aquele paciente que está saudável passar por um procedimento cirúrgico, em detrimento às cirurgias de urgência, que não, aquela cirurgia tem que ser realizada naquele exato momento, porque senão vai colocar a vida do paciente em risco. As cirurgias estéticas, na sua majoritária maioria, ela é uma cirurgia eletiva. Então, para esse grupo de cirurgias estéticas eletivas, se determinou um número máximo de 6 horas de procedimento. Isso por quê? Visando a segurança. A gente já sabe que cirurgias que se estendem por um período maior que 6 horas começam a aumentar os riscos cirúrgicos. E quais seriam? Riscos de trombose, riscos de repercussão hemodinâmica no paciente e riscos de vida, como a gente noticiou em alguns momentos no mês passado.
0: Doutor, além de garantir a questão da segurança para o paciente, também protege o profissional, né? Enfim, de ser levado a um erro, a um procedimento onde o cansaço também já abata ali. Muito embora saibamos que muitos procedimentos têm mais de um cirurgião, tem mais de um profissional. Por exemplo, a senhora nunca faz um ato sozinha, sempre tem outro cirurgião, sempre tem alguém formando ali a sua equipe. Então, essa resolução, espero eu, e a senhora também defende isso, que seja replicado para o restante do país, porque acaba trazendo segurança para os dois lados.
2: Exatamente. As cirurgias plásticas, eu sempre digo para os pacientes, o primeiro pilar da Disney, dos cinco pilares da Disney, é segurança.
0: Segurança.
2: E cirurgia também é a principal. Não adianta você fazer o procedimento mais lindo, maravilhoso, aquela transformação incrível e colocar a vida do paciente em risco. Então, isso não existe. Já sempre foi o nosso primeiro pilar. E por isso que a gente determina esse tempo cirúrgico, que é o recomendado pela literatura, que traz mais segurança para o paciente. Como tu mesmo falou, cirurgias plásticas são procedimentos longos, com muitos detalhes, e hoje em dia com o advento, né, e o incremento das tecnologias na cirurgia, também fez com que o tempo cirúrgico se prolongasse. Então, o planejamento cirúrgico precisa ser mais bem pensado no pré-operatório. Então, não é que a gente não consiga mais combinar cirurgias, visto mesmo o que tu pontuou, que as nossas equipes, né, elas são compostas por mais cirurgiões, justamente para a gente ter um pouco mais de agilidade e conseguir entregar um resultado melhor para o paciente. Então, hoje, a minha equipe de cirurgia, ela é composta por 11 pessoas.
0: 11 pessoas.
2: Muitas vezes, 3 cirurgiões plásticos em campo, né? E mais anestesiologista, que é o médico especialista na parte da anestesia, parte de instrumentação cirúrgica, os enfermeiros. Então, é um time grande, né?
0: Fisioterapeuta. E multidisciplinar, né, doutor?
2: Multidisciplinar, para ter esse cuidado integral com o paciente e otimizar ainda todos esses pilares de segurança. Então, a gente consegue, sim, combinar algumas cirurgias, mas sempre programando um tempo cirúrgico de até 6 horas, porque é o que realmente vai ali trazer. Algumas ressalvas que eu faço sobre essa resolução, que a gente tem que entender, é que cirurgias corporais, como grandes lipoaspirações, abdominoplastia, cirurgias de mama, elas acabam abrangendo uma repercussão hemodinâmica, perda de sangue, perda de eletrólitos, de líquidos, maior para o paciente do que cirurgias faciais. Por exemplo, uma cirurgia de face, a nossa face é uma área corporal muito pequena relacionada ao nosso corpo. E as cirurgias de face trazem também menos repercussão hemodinâmica, menos sangramento, então, e muitas vezes passam desse tempo visto a complexidade do procedimento.
0: Refinamento,
2: detalhe, a simetria, a bilateralidade, áreas de zonas de nervos, vasos sanguíneos importantes. Então, porém, a repercussão para o paciente, mesmo passando de 6 horas, ela é muito menor do que uma cirurgia de lipoaspiração de contorno corporal. O impacto é menor, a perda sanguínea, a perda de líquidos. Então, essa resolução, ela não determina esses pequenos detalhes. Ele simplesmente taxou em 6 horas cirúrgicas, independente do procedimento. Então, seria esse ponto que eu traria como alerta de a gente entender que a medicina, ela é individualizada.
0: Perfeito.
2: Né? O paciente é único, o preparo cirúrgico do paciente continua sendo fundamental e a gente entender no pré-operatório quanto tempo aquele procedimento vai durar vai ser também cada vez mais importante nesse caso.
0: Doutora, eu não sei se essa, eu vou chamar de banalização, ocorreu em virtude da pressão das redes sociais, das mídias, dos chamados procedimentos milagrosos. E a minha pergunta é, o paciente, quando chega na clínica, chega para uma consulta, ele chega influenciado mais pelas redes sociais ou ele chega mais para ouvir o profissional e entender o que pode e o momento que pode ser feito?
2: A gente não pode negar que as redes sociais hoje, elas trazem, né, um impacto muito na decisão do paciente, e procedimentos que mostram, assim, de forma milagrosa, transformações, trazem uma repercussão muito ruim para o paciente, porque nem sempre é real. Como eu digo, cada paciente é único.
0: Mostra uma foto e fala, eu quero ficar desse
2: Exatamente.
0: Jeito.
2: Exatamente. E aí depende muito de como é a vida desse paciente, o preparo, como se já é um paciente que já se cuida, se tem boa alimentação, um corpo já legal. Então, às vezes, a gente consegue combinar, nesse período de 6 horas, cirurgias de mama e abdômen. Já pacientes que precisam de um grau de refinamento, mais lipoaspiração na região corporal, a gente não consegue associar um abdômen abdômen com a mama ao mesmo tempo, visto que são cirurgias longas.
0: Tem momento que o profissional precisa dizer, não, não dá para fazer, não tem como fazer?
2: Com certeza, com certeza. E hoje, graças a Deus, é a nossa rotina, né? Isso aí não vai impactar muito, porque já era uma premissa e um nosso pilar aí de fundamental de segurança. E as nossas pacientes conseguiam entender mesmo que o fato de a gente dividir as cirurgias, ou seja, no primeiro momento fazer uma cirurgia de contorno corporal, lipoaspiração com abdominoplastia, em um segundo momento fazer a cirurgia de mastopexia com prótese, o resultado fica muito mais bonito, porque a gente não precisa correr, né? E eu sempre digo que a pressa é inimiga ali, realmente, né? De um refinamento, uma sutura bem feita, aquele acabamento bem, bem minucioso.
0: Aquele pontinho, né? Que
2: exatamente.
0: É o final. Ninguém sabe
2: se
0: nem acha que foi até colado, não foi nem ponteado, né?
2: A gente não pode correr nisso, e tudo isso demanda tempo. Então, a paciente entende que terá um resultado melhor, terá uma recuperação mais tranquila e o principal, passará por um procedimento com total segurança.
0: Doutora, a tecnologia trouxe mais segurança ou criou uma falsa sensação de que tudo é simples e posso fazer o que quiser, quantas cirurgias quiser?
2: Não, os dois pontos. A tecnologia trouxe, sim, muita segurança. Hoje, a lipoaspiração que a gente faz atualmente é totalmente diferente da lipoaspiração que foi criada,
0: inclusive,
2: né?
0: Inclusive no tempo de recuperação, né?
2: Inclusive o tempo de recuperação, a repercussão, a taxa de sangramento, a dor, né? Que é uma que os pacientes muito reclamam, né? E hoje em dia é algo que é totalmente controlável e muito mais tranquilo. Então, a primeira tabu que a gente faz de desmistificar realmente é sobre a lipoaspiração. Antigamente, realmente, era uma cânula acoplada a um aparelho de sucção que aspirava a gordura. Hoje em dia, a gente tem várias etapas antes de retirar a gordura, que trazem mais segurança, evitam qualquer, assim, intercorrências mais graves, como perfuração. Então, a tecnologia veio para ajudar. Só que vem também trazendo mais tempo cirúrgico. Aumentou, assim, realmente em mais de 30% o tempo cirúrgico da cirurgia de lipoaspiração. Então, por isso que essa normativa de 6 horas, ela vem trazendo, assim, um bom senso, né, às equipes, para que sejam realizados procedimentos com mais segurança. Outra questão que eu sempre falo é de a gente fazer procedimentos em centro cirúrgico, né, com equipes completas, com toda a retaguarda e o preparo do paciente. Então, esses três pontos são realmente de fundamental importância para trazer a segurança para o paciente.
0: Essa resolução, acima de tudo, doutora, ela traz segurança, né? E isso é bom para o paciente, é bom para o profissional. Agora, eu sei que quem está em casa se programando para fazer um procedimento deve estar dizendo o seguinte: bom, agora com 6 horas, quantas combinações posso fazer? Existe um número específico ou vai depender do que esse paciente precisa fazer?
2: Vai depender, exatamente. Cada paciente é único. Não tem como a gente fugir dessa questão e essa avaliação. E aí, equipes bem treinadas, que já têm a previsibilidade do seu tempo cirúrgico e da complexidade de cada caso, a gente consegue, sim, determinar no pré-operatório se é possível combinar. O que eu sempre falo para as pacientes, a gente tem que entender se é um abdômen que precisa de mais detalhamento, tem diástase, tem hérnia, tem lipo, tem que fazer a abdominoplastia, normalmente a gente não vai conseguir associar também uma cirurgia de mastopexia com prótese. Porém, uma prótese de mama, quando o paciente não tem flacidez de pele, muitas vezes é possível combinar, mas é algo assim muito específico de a gente entender cada caso para poder determinar a melhor alternativa para cada paciente. Mas o que eu sempre digo, procure profissionais, né, que tenham essa experiência, equipes completas, que tragam, façam suas cirurgias em centros cirúrgicos especializados. Isso aí vai tudo agregando em segurança para a sua cirurgia.
0: Essa normativa do CREMESP, que é 313.231/24, porque não está sendo discutida agora, já vem sendo discutida desde 2024, ela alerta para os riscos relacionados ao aumento do tempo cirúrgico, que é isso que a gente está conversando com a doutora Alana, e a associação que chama a atenção é essa associação de múltiplos procedimentos e o impacto fisiológico causado por cirurgias prolongadas. E na normativa, abre aspas, diz o seguinte: o objetivo do CREMESP é zelar pela saúde e pela segurança do paciente, tendo inclusive observado processos éticos profissionais analisados pelo CREMESP lá de São Paulo, mas a gente sabe que é uma recorrência nacional, de complicações relacionadas a cirurgias extensas e múltiplos procedimentos realizados em um único ato cirúrgico. cirúrgico. Essa resolução reforça a importância da prudência médica e do planejamento responsável. Quando a gente fala sobre essa resolução, doutora, para ti não há novidade alguma, porque você sempre foi da conversa de entender e saber que o paciente é único, né? Então, isso, na verdade, ele traz uma claridade para aquele que pensava em fazer 10, 12 procedimentos em um único ato, mas é possível entender que isso é muito perigoso quando não se trata de uma franqueza entre médico e paciente, paciente e médico, para entender até onde você pode ir e o que é que pode ser feito. Então, na verdade, essa resolução estava mais do que na hora de chegar para uma consciência de todos, né? Todos os envolvidos.
2: Exatamente. A gente tem que entender que, por mais que já seja a nossa rotina, e também de grandes profissionais que se preocupam com essa questão, não era algo que era nacionalmente, né, discutido. E cirurgias tinham se prolongado bastante mesmo, por mais de 12, 14, 16 horas de cirurgia, e isso expõe o paciente a riscos desnecessários. E a gente tem que realmente, como tu mesmo falou, a gente tem que dar alguns nãos ao paciente, e a gente como profissional, né, é preocupado com a saúde e também com a estética do resultado da cirurgia, determinar, olha, nós vamos fazer neste procedimento essas alterações, essas mudanças, essa transformação. Num outro, daqui 3-4 meses, quando se recuperar, a gente faz a outra etapa com mais segurança, com mais conforto, com resultado ainda melhor. Então, ter essa conversa é sempre muito importante.
0: Doutora, eu não sei como é que vai estar a sua agenda semana que vem, mas eu gostaria muito de tê-la aqui semana que vem, porque eu venho acompanhando suas redes sociais e vi que você esteve lá no Mastermind e vi a quantidade de novas tecnologias, novos protocolos, muita conversa, muita troca de experiência, muitos produtos novos, inclusive menos invasivo, produtos, equipamentos com muitas novidades, inclusive asiáticos entrando aqui no país e dando a oportunidade da gente conhecer novas técnicas, novos procedimentos. Não sei como é que está a sua agenda para semana que vem, mas estava doido para saber disso. Se der tempo, semana que vem você volta?
2: Vamos sim conversar. Foi incrível, realmente. A medicina é isso, a gente tem que estar em constante atualização, a gente vai entendendo, tem novos trabalhos, tem novas diretrizes que a gente tem que realmente estar sempre aí à frente. E tecnologia, eu sou uma entusiasta, você sabe? E elas vieram assim realmente para melhorar, ajudar, trazer mais conforto, mais segurança, e a gente pode sim conversar sobre essas novas tecnologias coreanas que estão aí invadindo o Brasil e trazendo revolução dos tratamentos, principalmente os tratamentos de rejuvenescimento facial.
0: Doutora Alana tem o Instagram, que eu não deixo de seguir, porque é sempre bom você estar atualizado. 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Aproveita e segue também, tá? @plasticacompropósito. Tem sempre dicas importantes, tem bastidores, tem, enfim, é muito informativo, e se eu fosse você, fazer isso hoje agora. Doutora, obrigado, viu?
2: Muito obrigado, uma alegria estar aqui, e na próxima semana nos encontramos.
0: Fechado. São 9h43, daqui a pouquinho eu vou falar sobre saúde metabólica e alta performance, explicando tudo direitinho sobre alta performance no trabalho e na vida, como o metabolismo, a saúde do fígado e os hormônios ditam o sucesso do profissional moderno. É um assunto para a gente conversar já aqui no Movimento e Mercado. E eu estou perguntando, porque hoje é o dia livre de impostos, o que é que você acha sobre esse dia livre de impostos? É apenas um protesto simbólico ou um alerta necessário? 988871306. Marcos de Maracanaú diz: seria interessante parar de isentar e de subsidiar ricos e grandes empresas. Pobres e trabalhadores levam esse país nas costas, diz o Marcos. Bom dia, Gleudson. Infelizmente nunca vai mudar essa carga tributária que só aumenta. Grande culpa disso aí é nossa. O povo brasileiro aguenta calado e acaba sendo conivente com esses absurdos. Se fôssemos um povo unido, as coisas mudariam. É o Paulo Castro quem deu a sua opinião. Já o Jenner Bessa diz que o imposto nunca será reduzido, pois os gestores ganham muito e repassam para o consumidor. Qual é a sua opinião a respeito desse dia de hoje, dia livre de impostos? 988871306. São 9h44. Intervalo rapidinho, né? Já a gente volta trazendo mais detalhes e informações. 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
1: Estamos juntos, são 9h47, 9h47. O governador Mano de Freitas decidiu e já colocou em suas redes sociais. Semana que vem tem feriado, né? Quinta-feira, dia de Corpus Christi, na quinta, dia 4. E aí o governador disse que na sexta é facultativo. Ele disse que informou aos cearenses que decretaria ponto facultativo na sexta-feira, dia 5 de junho, após o feriado de Corpus Christi, uma data de grande importância para a fé cristã. O decreto garante o funcionamento normal dos serviços essenciais, como saúde e segurança pública, assegurando o atendimento a toda a população cearense. E é claro que muita gente entende o momento e vai comemorar, vai ter um dia a mais para comemorar esse dia imprensado. Uma outra informação é que a Câmara dos Deputados aprovou na noite desta quarta-feira uma proposta de emenda à Constituição que prevê o fim da escala 6x1. A medida também confirma a redução da jornada de 44 para 40 horas semanais. A proposta foi aprovada por 472 votos a 22 em primeiro turno e 461 a 19 votos em segundo turno. A proposta segue agora para a análise dos senadores. Sabemos que o país ele é bicameral, né? Eu tenho sempre dito isso. E a gente precisa entender por que sai da Câmara e vai para o Senado. É exatamente por isso, porque o país é bicameral. São 9h48. Você dorme bem, se alimenta razoavelmente bem, faz exercícios, mas ainda assim se sente cansado, sem foco, muitas vezes sem energia, no trabalho, em casa. Esse é um dos sinais mais ignorados de que algo pode não estar muito bem na sua saúde metabólica. E o que poucos sabem é que um fígado sobrecarregado ou um desequilíbrio hormonal pode ser a causa de fadiga crônica, de dificuldade de concentração e principalmente queda de rendimento. Isso antes mesmo de qualquer doença aparente. Para nos explicar essa conexão, recebemos agora a doutora Ingrid para falar exatamente sobre saúde.
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1: Doutora Ingrid Serafim é médica pós-graduada em nutrologia e medicina esportiva, alta performance no trabalho e na vida. Doutora Ingrid, é o que todo mundo quer saber, como ter o metabolismo, a saúde do fígado, os hormônios ditam o sucesso do profissional moderno, mas nem sempre tá na expectativa, mas não tá na realidade, né? Bom dia, bem-vinda.
2: Bom dia, muito obrigada pelo convite. É um prazer estar aqui.
1: Que bom, doutora. Doutora, o perfil do profissional moderno hoje exige alta produtividade, só que o estresse crônico destrói a saúde metabólica muitas vezes. Como é que a nutrologia e a medicina esportiva podem ser aliados de quem tem uma rotina assim estressante e pode querer ter um dia melhor, uma vida melhor, não só no trabalho, mas em casa, empreendendo aí vitalidade?
2: Eu acho que todos nós buscamos.

0: buscamos é isso, é o alto rendimento. Mas quando a gente vai falar de alto rendimento e saúde metabólica, as pessoas pensam que é só aumentar a produtividade que tá tudo certo.
1: E
0: trabalhar,
1: não é bem
0: trabalhar,
1: assim, né?
0: Trabalhar sem fim e custando sua saúde. E a alta performance é justamente você conseguir essa produtividade com saúde, mantendo o seu corpo todo em equilíbrio. Então, o papel do nutrólogo, quando eu atendo um paciente assim que é produtivo, que é empresário, trabalha muitas horas, é justamente eu regular todo esse corpo dele, avaliar como é que estão o sono, os hábitos de vida, a idade, o metabolismo, para saber se está tudo em ordem, para que ele tenha um alto rendimento e ele consiga dormir bem, acordar bem disposto, conseguir fazer suas atividades, conseguir chegar em casa, ter energia para brincar com os filhos, estar com a esposa. Porque se essa saúde ela for prejudicada, com certeza no trabalho vai ser prejudicado também.
1: Essa separação ela é fundamental, inclusive, para dar ciência do que pode vir de resultado, né? Produtividade e qualidade de vida, né?
0: Com certeza. A gente tem que avaliar quais são os hábitos daquela pessoa. Por exemplo, se ela está dormindo poucas horas de sono, com certeza vai ficar com cortisol alto, que é o hormônio do estresse. Esse cortisol alto vai fazer com que a pessoa tenha mais compulsão alimentar. A pessoa vai comer mais e geralmente ela come mais errado, vai ficando mais cansado, um fígado mais sobrecarregado e mais fadigado. Consequentemente, ela acorda cansada no outro dia. Vai trabalhar cansada, fica tomando muito café para tentar se estimular, o energético para ter mais energia. E aí ela vai entrando num ciclo de fadiga crônica. Isso vai se repetindo todos os dias. Ela vai entrando em fadiga crônica e, consequentemente, lá na frente, todo o rendimento e produtividade vai ser prejudicado.
1: Doutor, eu estava vendo aqui uma pergunta que chegou aqui do nosso ouvinte, do nosso telespectador, o Maurício, que mora aqui na Aldeota. Ele disse que hoje, para trabalhar, para dar rendimento, ele trabalha no mercado financeiro, tem que trabalhar muitas vezes 10, 11 horas seguidas. Ele fala que tem que viver à base de café, de estimulantes e tem medo do que pode ocorrer. O que é que ele deveria fazer?
0: Na realidade, sim. O que a gente tem que observar? Como está o sono dele? Às vezes a pessoa está vivendo à base de estimulante justamente porque está com poucas horas de sono. E se a gente não regularizar isso, ele não vai conseguir ficar bem no outro dia. Então vai ficar sempre precisando se estimular com energético e café. E isso vai prejudicando o fígado dele.
1: O que ele está dizendo aqui que busca é o biohacking, né? Que é a otimização da saúde para o trabalho. Agora, tem um ponto de partida, doutora, que ele pudesse fazer para começar? Eu acho que primeiro é procurar um profissional, né?
0: Sim, procurar um profissional para a gente avaliar. A gente vai ter que avaliar os órgãos dele, né? Tireoide, os órgãos sexuais para ver os hormônios, se a testosterona não está baixa, se a tireoide está desregulada, se está com alguma carência de vitamina nutricional. Porque todas essas carências, elas também podem deixar o corpo em estado de alerta e a pessoa não consegue ter um bom rendimento. Quando a gente avalia tudo isso, todos esses órgãos, se tiver alguma desordem, eu começo a tratar. Se tiver uma desordem na tireoide, eu vou tratar a tireoide. Às vezes é com hormônio, às vezes é com nutriente. Se tiver uma deficiência hormonal, uma baixa testosterona, às vezes a gente vai precisar repor. O sono estiver ruim, vai precisar repor o hormônio do sono. E por aí vai. Cada órgão que eu avaliar que estiver em desordem, eu começo a tratar. E aí a pessoa vai melhorando. Não é aos poucos, assim, é rapidamente. Se rapidamente a pessoa melhora e com o tempo ela vai ficando cada vez melhor.
1: Doutora Ingrid, tem percebido, não sei se você tem percebido, que hoje muita gente, a partir de 30 anos, já começa a pensar na reposição hormonal. O homem já começa a pensar na testosterona, mas ao mesmo tempo tem uma certa banalização. Nem todo mundo que precisa já está fazendo isso. Está certo, está errado pensar? E a partir de que idade o homem deve pensar nessa questão da reposição na testosterona, por exemplo?
0: No homem, o pico hormonal ele acontece entre 20 e 30 anos. A partir dos 30 anos, o homem perde, por ano, em torno de 2% da produção de testosterona dele.
1: Isso é natural do ser humano?
0: Natural, natural do ser humano. Então, geralmente, a partir dos 30, vai começar a cair. A partir dos 40, vai cair ainda mais. 50, 60, e lá pelos 70 que ele vai entrar na andropausa. Mas a partir dos 40 anos, eu percebo que o homem já sente muito a baixa hormonal. Então, vale a pena a gente fazer um exame, uma avaliação. Até porque, assim, não é só a baixa hormonal fisiológica. Existem os fatores do estilo de vida que prejudicam essa produção.
1: Uma vida muito ativa, muito trabalho, muita correria.
0: Exatamente. O sedentarismo, principalmente, álcool, sono ruim, estresse, uma alimentação muito errada, um volume abdominal muito grande, muita gordura no fígado, tudo isso causa diminuição da testosterona natural. Então, se a gente corrigir esses fatores, ele já vai subir. Caso a gente corrige, mesmo assim, ele fique com hipogonadismo, ou seja, uma testosterona muito baixa, aí a gente inicia uma reposição.
1: Doutora, qual é o maior erro que as pessoas cometem ao tentar buscar a hipertrofia, por exemplo, o ganho de massa muscular e emagrecimento ao mesmo tempo? Que é ganhar massa e perder peso. Onde é que está o maior erro aí?
0: Na realidade, para você conseguir ganhar músculo e perder gordura ao mesmo tempo, naturalmente, é muito desafiador. Eu queria dizer assim, praticamente impossível. Então, as pessoas elas realmente vão recorrer a hormônio, a esteroide anabolizante, para diminuir esse tempo e conseguir esse resultado mais rápido. E aí, geralmente, eles fazem isso sozinho, ou então é aconselhado por profissionais não capacitados, e aí geram os grandes problemas.
1: E aqui tem até um ouvinte nos lembrando do caso do fisiculturista Gabriel Ganley, né? Que acabou conscientemente cometendo esses abusos e acabou perdendo a vida.
0: Exatamente, assim, foi um caso que chocou a todos nós, né? Assim, nós médicos também. Ele já tinha um físico muito bom no natural, porque conta com a idade. Uma pessoa que tem 22 anos, ela tem a testosterona tá lá em cima, então ele já tinha um físico natural muito bom. E aí ele quis encurtar esse tempo de melhora de performance e começou com os usos indiscriminados.
1: É. Doutora Ingrid, mais uma pergunta chegando aqui, ó. Como o fígado sobrecarregado se manifesta no dia a dia de quem trabalha? E quais são os sintomas, os sinais que as pessoas costumam ignorar ou até mesmo atribuir ao estresse?
0: Os sinais do fígado, eles são um pouco inespecíficos, então as pessoas nem sabem que é por conta do fígado. Mas o fígado, ele é o órgão que faz a desintoxicação do nosso corpo. Então, quando ele está sobrecarregado, você vai ter muita fadiga e cansaço, é o primeiro sinal. Então, a pessoa que está lá se arrastando, está sem energia, acorda cansado, vai dormir cansado, já é um sinal que aquele fígado pode estar sobrecarregado.
1: Doutora, outra pergunta que está chegando aqui no nosso WhatsApp é o seguinte... E as mulheres, em que momento devem fazer reposição hormonal?
0: A mulher, a partir dos 40 anos, ela entra numa fase que se chama transição menopausal, que acontece 10 anos antes da menopausa. Então, a partir dos 40, já vale procurar uma médica, procurar um ginecologista, um nutrólogo que entenda de reposição hormonal para fazer uma avaliação. Se já tiver baixo, a gente começa a reposição daquilo que está baixo. Mas, assim... A reposição mesmo oficial, ela se inicia na menopausa, que é por volta ali dos 50 anos, quando a mulher realmente entra em falência ovariana.
1: Doutora Ingrid, outra pergunta aqui. O mau humor, a falta de vontade de trabalhar, de sair de casa, de ver pessoas, elas fazem parte desse momento de pré-menopausa ou já é menopausa? A pergunta aqui da Margarete, que mora aqui na Aldeota.
0: Com certeza fazem parte. Assim, eu recebo muitos pacientes com esses... Justamente com esses sintomas. A baixa do estradiol, por exemplo, já dá essa questão do mau humor. A baixa testosterona dá insônia na mulher. Isso já, às vezes, começa na pré-menopausa. E se intensifica ainda mais na menopausa. Se não for tratado, cada ano que vai passando, a mulher vai ficando, vai se sentindo cada vez pior.
1: Ah, outra pergunta aqui chegando sobre... eu vejo que reposição hormonal, doutora Ingrid, é muito recorrente essa pergunta, sim, essa dúvida, né? Agora, os sintomas mais comuns que levam mulheres a buscar tratamento, quais são, doutora? Calor, insônia, irritabilidade, essas coisas?
0: É falta de memória, insônia, irritabilidade, dificuldade de perder gordura, falta de libido, falta de concentração, o mau humor da mulher fica horrível, ela fica mais rabugenta, digamos assim. Então, tudo isso são sintomas da perimenopausa, da menopausa, que tem tratamento.
1: Na hora do tratamento, é um padrão ou depende de mulher para mulher?
0: Depende de mulher para mulher, porque não é só repouso hormônios, mas eu tenho que avaliar o estilo de vida daquela mulher, como é que ela está se comportando na alimentação, se é sedentário ou se faz exercício físico. Eu tenho que ver os sintomas dela, o peso, e eu tenho que calcular a dosagem correta para cada mulher.
1: Doutora, qualquer mulher pode fazer reposição hormonal?
0: A maioria das mulheres, sim. Existem algumas contraindicações para reposição hormonal, como a mulher... A própria mulher teve um histórico de câncer de mama, que é responsiva a hormônio. Ou então, se ela teve a mãe ou irmã de primeiro grau com câncer de mama, a gente vai fazer uma avaliação se ela é candidata ou não à reposição. Mas o resto, a grande maioria, é apta.
1: E quem tem histórico de trombose na família, pode fazer?
0: Na família, pode. A trombose pessoal é que a gente tem que avaliar. Ou trombofilia pessoal.
1: Outro detalhe, muita informação nas redes sociais... simplificam, dizem que não, é só chegar e fazer, não há problema algum. Não é bem assim, né, doutora? A orientação profissional, ela faz toda a diferença, inclusive no resultado, né?
0: Exatamente, eu falo que a reposição hormonal é para a mulher certa na dosagem correta. Então, eu tenho que fazer realmente um diagnóstico da necessidade da reposição e escolher a dosagem correta e o momento correto de iniciar para aquela mulher.
1: Hormônio e saúde exige responsabilidade médica. Eu sempre tenho dito isso, porque muita gente banaliza essas questões. Por isso que eu fiz questão de trazer aqui a doutora Ingrid, para não só trazer a tradução da vida, da qualidade da mulher, mas para chamar a atenção daquilo que você vê muito nas redes sociais e acha que pode replicar. Ou então usa muito aquele seu auxiliar chamado GPT, coloca a pergunta, coloca a dúvida e quer encontrar a resposta por ali, que é um outro grande erro também, basear a sua vida pela vida dos outros, né, doutora?
0: Exatamente. Hoje a automedicação está um problema sério, assim, digamos, de saúde coletiva mesmo. O ideal é que as pessoas procurem um profissional de saúde, procurem um médico capacitado para que realmente, se for trabalhar com hormônio, tem que ter indicação médica.
1: Doutora Ingrid Serafim conversando conosco sobre saúde de uma forma em geral, porque ela recebe homens e mulheres, principalmente você que é empresário, gestor, líder, coaching, tem uma atividade muito intensa, trabalha no mercado financeiro, por exemplo, você que trabalha aí no seu supermercado, na sua empresa com muitas horas, desafiando inclusive a sua saúde. Procura um momento com a doutora Ingrid, que você vai ser muito bem recebido e vai ser muito bem orientado. Doutora, tem um contato, tem Instagram, como é que as pessoas podem te localizar para te, enfim, para essa conversa sempre muito aberta que precisa ser feita, né?
0: Tem o meu Instagram, arroba doutora Ingrid Serafim. Lá eu compartilho muitas dicas de saúde sobre menopausa, essa fase importante, sobre hormônios, sobre nutrientes. Então, lá também tem o meu contato da minha clínica, do meu consultório. Então, me sigam lá, que vocês vão encontrar muito conteúdo bacana.
1: Doutora Ingrid Serafim conversando conosco. Doutora, muito obrigado e espero tê-la aqui mais vezes para a gente conversar mais vezes, viu?
0: Obrigada, será um prazer sempre.
1: Muito bom. Vamos fazer um intervalo rápido, são 10 horas e 1 minuto. Daqui a pouco nós vamos falar com o Flávio Carneiro. Ele está na estrada. Ele está fazendo aí um percurso entre Brasil e Argentina. Se eu não me engano, vai até para outro país em um carro elétrico, 100% elétrico. Tem gente que fala, não consegue chegar em Recife, não consegue chegar em João Pessoa. O Rodrigo aqui é um dos desconfiados. Eu não compro carro elétrico porque não consegue fazer uma viagem longa. Mas ele está indo para a Argentina, 100% carro elétrico. Como é que ele vai chegar lá, os detalhes, os desafios, a gente fala com ele já já. E vamos também falar sobre mercado de trabalho com o secretário do Estado. Ele é secretário de trabalho do Estado do Ceará. Sobre como o Ceará tem se colocado aí numa forte crescente em empregabilidade. Vladson Viana já já conosco. E vamos também falar sobre as empresas mais protestadas, mais reclamadas no Ceará, com a Eneida Rabelo, que é diretora do Procon Fortaleza. A gente volta já, são 10h02, Verdinha, jornalismo que fala a nossa língua.
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1: 10h05 para quem está na audiência da TV Diário, está vendo imagens da Avenida Raul Barbosa nos dois sentidos, o trânsito fluindo normalmente. E dando uma olhadinha para o céu ali, já com muitas nuvens aqui na região, Aerolândia, Alto da Balança, acompanhando que hoje vai ser um dia bem quente em Fortaleza. E, obviamente, também no estado do Ceará, que está longe de ter aí chuva, né? Mas, enfim. De volta aqui para falar sobre mercado de trabalho, a Câmara dos Deputados aprovou em dois turnos a proposta de emenda à Constituição que permite o fim da escala 6x1. A PEC reduz a jornada de trabalho de 44 para 40 horas por semana. Além disso, altera a escala para 5x2, com uma das folgas sendo referência, ou preferencialmente, aos domingos. A proposta prevê uma transição de até 14 meses para a redução de horas, com queda das duas primeiras após dois meses de promulgação da PEC. Ficaram fora das novas regras os trabalhadores que têm diploma de nível superior e ganham a partir de R$ 21.100. A exclusão se deu sob o argumento de combater a pejotização e dar liberdade a profissionais de alta renda. Outra informação importante para você hoje é que a Câmara dos Deputados aprovou ontem também o projeto de lei que cria o Programa de Desenvolvimento da Indústria de Fertilizantes. A matéria foi aprovada com alterações e retorna ao Senado. A medida estabelece incentivos fiscais para ampliar a produção nacional e busca reduzir a dependência de importações. A discussão ocorre em meio à guerra no Oriente Médio, que afeta a produção e circulação dos produtos. O texto aprovado substitui a versão original do projeto, que previa a suspensão de tributos para empresas que investissem no setor. O novo parecer passou a priorizar mecanismos de crédito tributário, financiamentos e incentivos. A proposta prevê a criação de um crédito fiscal que pode somar até 10 bilhões de reais entre 2027 e 2031. Atualmente, o Brasil importa 85% de todos os fertilizantes, que consome, quase 100%. Mas já tem um projeto para diminuir essa dependência, né? Para trazer uma produção mais local, uma produção maior nossa aqui no Brasil. Gente, exatamente, Jefferson, a Controladoria Geral da União anunciou a criação do Informa.br para facilitar o acesso a informações do governo federal. Gente, entre elas estão despesas, investimentos, contratos, dados sobre políticas públicas e outros registros. A plataforma utiliza inteligência artificial para apresentar ao cidadão as informações já existentes sobre determinado assunto. Será disponibilizado um resumo e outras abas que apresentam mais resultados. O ministro da CGU, Controladoria Geral da União, Vinícius Marques de Carvalho, anunciou o lançamento na abertura da Semana do Governo Aberto agora em 2026. Semana do Governo Aberto em 2026, em Brasília. A promessa é que o portal estará disponível no próximo mês. São 10h09. Já conseguiu localizar o Flávio Carneiro aí? Ainda não? Está na estrada, né? Já a gente vai falar com o Flávio, que está aí na estrada, falar sobre como é que tem sido essa aventura, né? Sair, utilizar uma viagem longa com um carro 100% elétrico. E meu querido amigo Jefferson já está na mesa aí do som da Verdinha. Seja bem-vindo, Jefferson, somando-se aqui ao time. Não vai mostrar o Jefferson, não? Aí, rapaz, aí, ó, o Jonathan tá. É o Jonathan aí ainda? É o Jonathan ou já mudou? O Jonathan continua. Jonathan Ferreira. E o Carlos Ferreira e a Carlinha Rodrigues também. Nosso time continua aqui. Gente, um funcionário do Google está sendo acusado lá nos Estados Unidos de usar informações privilegiadas para lucrar em um site de apostas. Já pensou que loucura? Ele é acusado por cometer fraude eletrônica, fraude de commodities e lavagem de dinheiro. Os investigadores afirmam que o funcionário que trabalha na empresa desde 2014 usou o sistema interno do Google para acertar quem seria a pessoa mais pesquisada no ano passado. Ele apostou em um cantor americano, quando as chances eram consideradas mínimas. Segundo a investigação, o italiano fez apostas de outubro a dezembro de 2025. O lucro indevido ocorreu em 4 de dezembro, quando o Google publicou as listas com os principais temas do ano. E adivinha quem ganhou, quem acertou? Exatamente esse inocente aí. Rapaz, eu não sei o que é que falta criar mais não, viu? Quer dizer, você numa atividade dessa, onde tem uma grande responsabilidade, e aí colocar toda a sua estrutura em risco, né? Em jogo, enfim. 10 horas e 11 minutos, o governo federal traz agora uma nova lei, a Lei Antifacção, que é a 15.358/2026, mais aprimorada. Ela agora veda expressamente o pagamento do auxílio reclusão aos dependentes de presos que integrem organizações criminosas, milícias ou grupos paramilitares. A legislação trouxe essa mudança importante na concessão do benefício. Restrição ao crime organizado. O benefício é proibido se o segurado estiver preso por envolvimento em organizações criminosas voltadas ao domínio social estruturado. O auxílio reclusão não é destinado ao preso, mas sim aos seus dependentes legais que atendam aos requisitos de qualidade de segurado e carência do INSS. No contexto legal, essa lei foi, esse ajuste agora foi sancionado em março desse ano, quando a medida altera a Lei de Execução Penal do Código Penal para endurecer o tratamento estatal ao crime organizado. Muita gente achava isso muito injusto, né? Agora, tem gente que defendia, porque você criou a condição de segurado, pagava lá, descontava lá o seu INSS. Cometeu um ato criminoso? Foi algo impensado, involuntário, foi preso, a família ficava desassistida. Nesse caso, entrava o auxílio reclusão. Não para ele, detento, mas para a família. Mas o que eu sempre me questionei não era para onde esse dinheiro vai. É para onde o dinheiro não estava indo. Ou não vai continuar a ter como destino. A vítima, ou a família da vítima, né? Então, se você cometeu aquele crime, mesmo que seja por algo impensado, involuntário, momento, foi, sei lá, loucura, não era sua intenção, mas cometeu o crime, a natureza do crime é pagar pelo erro. Então, o que é que acontece? O dinheiro do auxílio reclusão ia para a família de quem cometeu o crime. Na minha opinião, deveria ir para quem fizesse, para a família da vítima. Essa seria aí a ideia correta, né? Bom, são 10 horas e 13 minutos. Vou fazer um intervalo para trazer já já o nosso querido Flávio Carneiro, tá? Fazer um intervalo rapidinho. Enquanto isso, você fica atento e eu vou trazer também daqui a pouco mais informação, mais participação aqui da nossa pergunta do dia sobre o dia livre de impostos, tá? Já o Flávio Carneiro já está aqui na linha comigo. A gente vai colocar ele no link. Flávio, atende aí nossa produção para te colocar no ar, tá? Porque já te mandamos ao link. Atende aí, por gentileza, tá bom? São 10 horas e 13 minutos, 10 e 13. A gente vai fazer um intervalo, mas já já volta trazendo essas novidades. 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
1: 10 horas e 16 minutos, agora 10 e 16.
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1: Bom, tá acontecendo a expedição Cone Sul, uma viagem 100% elétrica saindo de Fortaleza, no Ceará, com destino ao Cone Sul. Para quem imaginou que não conseguiria fazer uma viagem Fortaleza-Recife porque não tinha como abastecer, que não tinha como fazer, que não queria carro elétrico porque tinha medo de ficar no prego pelo caminho, ficar desabastecido no meio do caminho, o que é que o Flávio fez? Botou Ayrton do lado e disse, vamos ali. Ali aonde? Na Argentina, cruzando o Brasil de norte a sul e ainda atravessando três países, Paraguai, Argentina e Uruguai. O bom é que não é um doido só, não, são dois. Aí agora na tela, põe pra nós aqui. Ei, Flávio, você botou o Ayrton nessa situação? Tá tudo bem por aí? Tá dando tudo certo, meu amigo? Bom dia.
2: E aí, Gleudson, bom dia, tudo bom? Como é que vai? Dando tudo certo, graças a Deus. Já estamos aqui na fronteira da Bahia com Minas. Vamos atravessar, já estamos com quase 2 mil quilômetros rodados, terceiro dia de viagem, e é isso aí, como você disse, aqui é uma viagem para provar para todos que é possível viajar de carro elétrico, sem fazer loucura, com segurança, com recarga garantida, sem ter que pernoitar para poder carregar o veículo, então tudo certo, meu irmão, graças a Deus.
1: Flávio, como é que tem sido até agora aí os pontos de abastecimento? Você, obviamente, programou cada local de parada, inclusive não só para recarga, mas de segurança. E que carro você está utilizando? Que dia que você saiu daqui? Que dia você pretende chegar aí no seu destino?
2: Pronto, a gente saiu de Fortaleza na terça-feira por volta de 7:30 da manhã. Já estamos com quase 2 mil quilômetros rodados, fomos parando, obviamente, de preferência nos carregadores da BR Supercarga, mas não somente neles, já usamos muitos carregadores das outras empresas, e daqui para frente, como a gente não tem a gente só tem presença no Nordeste por enquanto, a gente com certeza só vai usar carregadores de terceiros. Não há dificuldade, a região já está bem coberta. A gente tem dirigido em média 900 km por dia, de boa, Gleudson, tranquilo. A única dificuldade que a gente teve foi chegando em Vitória da Conquista, muito trânsito, mas fora isso, zero problema, zero dificuldade com recarga, nenhum local que a gente parou, o carregador estava quebrado, coisa do tipo. Sim, a gente planilhou, colocamos na planilha onde queríamos parar, a potência de carregador, e zero dor de cabeça, meu irmão.
1: Em termos de custo, Flávio, se você fosse fazer... A ideia é percorrer quantos quilômetros? Você avaliou quanto é que seria num carro a combustão e quanto é que você vai gastar com o carro elétrico para esses abastecimentos?
2: Cleudson, eu não fiz o cálculo para o carro a combustão, porque se você me perguntar quanto é que está o litro de gasolina, eu nem sei lhe dizer. Eu só ando de carro elétrico, mas eu acho que deve estar uns R$9,00 e eu ainda acho barato. O litro do combustão da gasolina estivesse R$10, R$12, para a BR era excelente, claro, né? Que a gente trabalha com recarga de veículo elétrico. Mas a gente vai gastar, Gleudson, até para o pessoal botar em perspectiva, se fosse até de avião mesmo, se fosse de avião daqui para Foz do Iguaçu, que fica na tríplice fronteira, que é para onde vai primeiro, antes de cruzar para outro país, a gente vai rodar aproximadamente 3.600 quilômetros, né? Isso, mais ou menos. Sim. E se a gente fosse de avião...

0: Eu gastaria ida e volta, só a ida mesmo, uns R$ 1.400 de passagem, 1.500. A gente deve gastar mais ou menos o mesmo tanto em 5 dias de viagem.
1: Qual é
0: Só que a gente está no nosso carro, né?
1: a.
0: Chegando lá, eu ia ter que alugar um carro e etc. E aqui a gente vai conectado com o Starlink, com toda parafernagem que a gente quiser dentro do carro, porque o carro é grande, né?
1: Qual é o
0: E
1: tamanho?
0: estamos numa Blazer, tá? Numa Blazer EV 100% elétrico. A nossa autonomia é bem interessante. Eu faço 450, 480, sem precisar, sem precisar carregar o veículo.
1: Interessante que você também me disse que ao tempo em que vocês estão viajando, estão fazendo esse percurso, você continua fazendo seu trabalho de reuniões online. Por exemplo, você está conversando comigo agora, um sinal maravilhoso, sinal de internet maravilhoso. Eu queria até que você mostrasse para nós em que área que você está, girasse. Tem como girar aí o telefone para a gente ver? É complicado? Não sei de que estrutura você colocou.
0: Deixa eu ver aqui,
1: Se é
0: Gleison. Ó,
1: possível,
0: é
1: velho.
0: aqui. Deixa eu ver se dá para.
1: Consegue
0: Se não der
1: girar,
0: para
1: né?
0: virar, eu vou virar o. Eu tô no iPad, eu vou girar o iPad aqui
1: Ah,
0: pra você ver.
1: tá.
0: Eu tô no meio, quase que do nada aqui, no posto de combustível. Parei para não estar tá dirigindo e
1: Claro.
0: falando, né, por segurança.
1: Claro.
0: Ah, eu vou abrir aqui o teto. Dá para ver a Starlink ali, ó. Pra turma ver como é que funciona. Ai, eu acho que dá para
1: Tô vendo
0: ver.
1: ali aquele equipamento,
0: Ali,
1: né? Tá ali pequenininho,
0: aquele
1: né?
0: quadradinho ali em
1: É, aquele
0: cima do carro.
1: bloquinho.
0: Então, dali vem a internet e onde eu estiver, a gente está conectado, inclusive em outros países.
1: Que bom. Bom, a previsão é chegar em Foz do Iguaçu sábado agora, dia 30, é isso?
0: Isso, exatamente.
1: Bom, quem tem aí, obviamente, ainda dúvidas a respeito da escolha de um carro elétrico, se pela autonomia, pelo tamanho da bateria, deve estar imaginando. Bom, ele está fazendo isso porque esse carro que ele está a bordo é um carro com a bateria grande. Mas se for de um carro, por exemplo, de um Song, de uma GWM, enfim, essa autonomia compromete mais?
0: Cleudson, para nossa viagem, do jeito que a gente está parando, não atrapalharia em nada, porque a gente não dirige 450 km. A gente tem parada a cada 220, mais ou menos, para dar uma esticada mesmo nas pernas, entendeu? Assim, para mim, pelo menos, eu acho que até é insalubre o cara ficar 400 km sem parar. O cara desce do carro, tá com as pernas tudo doídas. Então a gente
1: Verdade.
0: desce, aproveita para tomar um café e aí vai seguindo. E veja, e ainda assim a gente chegou aqui na divisa de Minas no terceiro dia, cedo, sem dificuldade. Todo dia a gente ainda vai para academia, porque passa o dia sentado no carro. O cara tem que chegar no final do dia fazer um exercício. Aqui é questão de lifestyle mesmo, né? O cara tem uma vida saudável e tal. Que é para ver se a gente dura mais uns anos, né?
1: É verdade. Bom, eu queria até que você fosse fazendo alguns registros aí ao longo do seu percurso. Quando você retornar, você vem aqui no estúdio, a gente mostrar a compilação de imagens, fazer uma espécie de diário de bordo, como é que foi aí o seu trajeto, como foi em cada parada, o momento de reabastecimento, para dar a verdadeira ideia e noção para quem está em casa nos acompanhando e entender que você pode fazer escolha pelo seu jeito, mas saber que se você quer economia também já tem um caminho aí que é a busca do carro elétrico. Não estamos falando de marca, não estamos falando de modelo, não. Estamos falando aqui é de uma possibilidade de você ter um custo-benefício bem próximo daquele que você sonha e imagina. Flávio, obrigado, um abraço para você. Um abraço para
0: Sem
1: você.
0: dúvida, Gleudson. E outra coisa, tá? Sem emissão de poluentes, sem se preocupar de greve de caminhoneiro se vai faltar combustível, ou a pessoa pode carregar em casa se você tiver placas fotovoltaicas. Para viajar, tem uma estrutura muito boa no Brasil. E eu acho que esse negócio de eletrificação, a gente não tá vendo nem a ponta do iceberg. Isso aqui vai crescer muito. O que a gente vê de cegonha passando aqui nas estradas, sinceramente, a gente viu mais cegonhas de carro elétrico, BYD, Geely, os eletrificados da GWM também. Vimos agora o da GAC, que estão lançando um carro novo, o Ion UT, né? Aí tá, Ion UT. E então, assim, olha, esse mercado tá em franca expansão.
1: Que bom. Então espero vocês aqui na volta. Boa viagem, continue indo bem, com calma, com tranquilidade. Até o nosso próximo encontro. Um abraço grande para vocês. São 10h25 agora.
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1: Direto dos ares pro ar da Verdinha e da TV Diário, o secretário Vladson Viana. Tudo bem, Vladson? Bem-vindo.
3: Bom dia, Gleidson. Bom dia a todo mundo que está nos acompanhando hoje. Obrigado pela oportunidade de estar aqui mais uma vez.
1: Obrigado você, que mesmo vindo aí de sua viagem, assumiu o compromisso e cumpriu. Aliás, faz parte da sua característica cumprir aquilo que você sempre fala.
3: Com certeza. Estamos chegando agora de São Paulo, viu? É. Acabamos de chegar de São Paulo, da reunião dos conselheiros nacionais do SEBRAE. Um evento aí de capacitação, formação e articulação com todos que fazem a rede de conselhos do SEBRAE no país.
1: E o que você foi apresentar lá e o que é que você traz de lá para cá, já de novidade, já que é o primeiro veículo que você conversa depois da viagem?
3: Bom, primeiro a gente lá foi um espaço de articulação do SEBRAE de todo o país. Então, discutir a pauta do empreendedorismo, como fortalecer, como qualificar os empreendedores, os pequenos empreendedores, acesso ao crédito, como é que a IA impacta nesses pequenos negócios, né? A governança desses pequenos negócios. Então foi uma experiência, foi um aprendizado bacana. E chegamos com a notícia boa, né?
1: Passamos Pernambuco de novo, passamos a Bahia, estamos num momento muito rico aqui no
3: Ceará. E ontem o Congresso Nacional,
1: a escala 6x1, né?
3: Aprovou, né, o fim da escala 6x1, um novo momento, né, um momento importante, uma conquista importante para os trabalhadores do Ceará e do Brasil. Aqui no Ceará são mais de 250 mil trabalhadores que serão impactados, no país, enfim, nem se fala. Então é o momento agora de a gente, a partir dessa nova realidade, discutir com os empregadores como viabilizar a implantação desse novo formato, que vai garantir mais qualidade de vida, um ambiente mais saudável de trabalho, trabalhadores mais produtivos. Tenho certeza que foi uma conquista para a sociedade brasileira como um todo.
1: Espero que também seja aprovado no Senado.
3: Tenho certeza. A votação que expressiva, teve expressiva, né, na Câmara dos Deputados ontem foi algo assim, surpreendente.
1: E um, né, recado claro.
3: Um recado claro, isso. E o Congresso muito atento à percepção, à demanda da população, né? Então, era uma pauta que tinha mais de 70% de aprovação popular. Então, o Congresso entendeu a necessidade. Não é um debate novo, Gleudson. Isso vem de muito tempo, a luta dos trabalhadores por melhores condições de trabalho, e uma delas estava na redução da jornada. Então, agora foi um momento oportuno, foi aprovado, deve ser aprovado no Senado, e depois tem um ano aí para implantação. Então, deixa de existir a escala 6x1, então a escala 5x2, com 40 horas semanais, 2 dias de descanso, sem redução de salário, que é o mais importante, e nós vamos agora ter um ano para implantar isso. Então, discutir com todos os setores envolvidos, impactados, para fazer isso da melhor forma possível.
1: Secretário Vladson, alguns empresários ou alguns gestores e prefeituras espalhadas aí por todo o Brasil dizem que isso pode trazer um impacto muito grande em relação à folha, isso pode pesar muito na folha, pode inclusive causar demissão. Você concorda com isso ou não?
3: Acho que nós temos que debater caso a caso. Como eu disse, esse debate não é novo e a gente tem várias escalas de trabalho. A escala 5x2 já representava 70% dos contratos de trabalho no país. Então, nós vamos discutir. Óbvio que tem segmentos que vão ser impactados. Não acredito que vá ter demissão em massa, né? Nós estamos falando de segmentos que são segmentos economicamente importantes, produtivos, que já vinham enfrentando a dificuldade na retenção de mão de obra por falta de oportunidades e falta de melhorias, de melhores condições. Então, se a gente for pegar o setor de supermercado, bares e restaurantes, por exemplo, já tinham dificuldades em atrair profissionais e reter esses profissionais, e uma das questões era condições de trabalho. Então, o que nós estamos fazendo também, eu acredito que quando baixar a poeira, a coisa se acalmar, a gente discutir com tranquilidade, nós vamos encontrar ponto positivo para todo mundo. para os trabalhadores e também para os empregadores.
1: Sempre que há uma mudança assim, a primeiro momento é sempre um grande susto. Se a gente puxar lá nos anos 60 também, lá atrás, na consolidação da CLT, das leis trabalhistas, também criou um certo receio, um certo desconforto. Depois as pessoas, os empresários, todo mundo entendeu. Então é um momento de adaptação, de conversa, de diálogo, de maturar essas coisas, mas de uma certa forma a gente pode entender que vai trazer ainda mais equilíbrio, né? Trazer mais, inclusive, qualidade de vida para o profissional, porque não é só o cliente gera renda para a empresa precisa se manter, mas quem mantém a empresa não é só o CNPJ, é o CPF também, né?
3: Sim, sim. Nós estamos falando de um país que tem um mercado consumidor de mais de 200 milhões de pessoas. Então, essas pessoas que vão estar tendo mais tempo para aproveitar a sua vida, elas vão serão consumidores
1: também,
3: né? Então, nós vamos ter toda uma cadeia produtiva que vai ser dinamizada a partir dessa nova relação de trabalho. Então, eu acredito que foi uma conquista importante, uma conquista dos trabalhadores. Sei que nós vamos ter uma fase agora de implantação. Todas as grandes alterações que garantiram direitos para os trabalhadores sempre foram implantadas com a suspeita e com a discussão dos impactos que poderiam gerar, como desemprego, civil. Isso foi para férias, isso foi para férias remuneradas, 13º, e não foi diferente
1: licença
3: agora.
1: Licença paternidade.
3: Então, nós vamos debater com muita tranquilidade, com muita acolhimento, com todos os setores, todos os segmentos, para garantir a implantação dessa falta e essa última etapa, que é o Senado Federal, mas acredito que é uma matéria que está bem discutida há muito tempo, está bem consolidada e vai ser aprovada no Senado e vai ser implantada aí durante um ano.
1: Estamos conversando com o Vladson Viana, que é secretário de Trabalho do Estado do Ceará. Os dados socioeconômicos recentes do Ceará mostram duas dinâmicas paralelas: o fortalecimento do mercado de trabalho formal e uma intensa reorganização nos cadastros de assistência social, impulsionado tanto pela emancipação econômica quanto por revisões estruturais do governo federal. E aí nós temos hoje uma notícia que eu considero super importante: nós temos mais gente trabalhando hoje, mais gente na carteira assinada, mais gente no emprego formal do que dependendo exatamente de programas assistenciais. Isso também é uma marca fundamental e importante para o Ceará, embora alguns tentem distorcer esse cenário, mas essa é a realidade.
3: Bom, primeiro tenho muita honra, muito orgulho de estar podendo contribuir, né, com o governador Elmano no momento em que o estado do Ceará é o período que mais gerou empregos da história. Qualquer outro governo, com todo respeito aos governos que nos antecederam, mas esse é o período da história que mais se gerou empregos formais. E qual é o impacto disso, Gleison? Nós estamos trazendo alguns setores vulneráveis. Julho de 2025 foi a primeira vez que nós tivemos mais trabalhadores com carteira assinada do que beneficiários do Bolsa Família. Então, de julho para cá, essa chave virou, houve essa inversão, e com isso nós estamos tendo mais trabalhadores com carteira assinada, tendo a sua dignidade a partir do suor do seu trabalho. Isso é fundamental. Isso se deve, por isso eu não estou aqui querendo criar nenhum tipo de dicotomia com a política pública. O Bolsa Família é fundamental e é esse o principal instrumento de proteção social e de transformação da realidade da vida dessas pessoas. Inclusive foi um grande debate nessa semana nacionalmente, a partir de uma declaração, mas considero o Bolsa Família fundamental, e ele hoje tem porta de saída para o mercado de trabalho. Ele é um sistema de proteção social que está integrado com política de educação, com política de saúde, com política de assistência, de moradia. Então, é um grande estratégia com um conjunto de políticas públicas e que tem sim porta de saída, seja para o mercado de trabalho formal, seja para o empreendedorismo.
1: E aí eu te falei dessa questão da emancipação pelo aumento de renda e a exclusão de auditoria de pente fino, que muita gente fala sobre isso, mas os números são fáceis da gente comprovar e de entender o desenvolvimento e como o Ceará chegou nesse nível. Eu falei agora mais cedo que o Ceará hoje já é um grande destaque à frente de Pernambuco, inclusive na Bolsa de Valores, em termos de investimentos. Passamos Pernambuco mais uma vez, passamos o estado da Bahia, somos primeiro lugar aqui no Nordeste, e isso também deve-se muito à ambiência que foi criada e, obviamente, impacta no trabalho. E eu vejo também, Vladson, uma política de governo muito próxima do empresariado, uma sintonia muito grande, por exemplo, entre governo e FIEC, que causa esse ambiente, que causa essa segurança, inclusive oportunizando a empresas de fora do Brasil a investir aqui no nosso estado.
3: O Ceará hoje vive um momento especial. Nós temos vários fatores competitivos. Nós temos um porto, que é o Porto do Pecém, super estruturado. Nós temos uma zona de processamento e exportação, uma das únicas em funcionamento do país. Nós temos hoje o Ceará, geograficamente, é muito bem posicionado para o mercado europeu e o mercado norte-americano. Então, o Ceará tem todos os fatores, infraestrutura, logística, com estradas de qualidade, a Transnordestina sendo concluída. Então, tudo isso cria um ambiente favorável à atração de investimento privado, seja investimento privado interno, que o governador Elmano tem um excelente diálogo com todo o setor produtivo, mas também é investimento privado externo, nacional e estrangeiro. Então, o Ceará está passando um momento muito especial, muito de muitas oportunidades, e que nós queremos tornar o estado cada vez mais preparado para essas oportunidades que estão surgindo, estão batendo na nossa porta.
1: Um dos temas, deixa eu voltar a São Paulo, desse encontro que você teve junto ao pessoal do SEBRAE e outros secretários dos outros estados, um outro assunto bastante debatido é a possibilidade de redução de oportunidade de emprego em virtude da IA. Mas a gente entende que, como outras mudanças que ocorreram, algumas funções podem até acabar, mas outras irão surgir. Como é que vocês estão trabalhando, como é que vocês estão pensando em trazer mais conhecimento, oportunizar mais gente para ter essa afinidade com IA? Porque, na verdade, não tem como brigar com a tecnologia, isso não tem mais retorno. Agora é se associar a ela e criar um ambiente favorável, né?
3: A dinâmica do mercado de trabalho, ela vai se adaptando a esse processo tecnológico. Quem não lembra quando a gente tinha ali a máquina de datilografia e nós substituímos?
1: A SDFG não, né? Você
3: não é da cidade, não. Mas não. Eu li sobre isso. Mas assim, sistemas computadores passaram a virar uma regra em qualquer ambiente de trabalho. A internet passou a ser uma regra no ambiente de trabalho. Smartphone, ninguém vive hoje sem ter ali os serviços e utilizando o smartphone na palma da mão. Então, gente, o mercado de trabalho também se adapta a essas novas tecnologias, e com a IA não vai ser diferente. A IA vai ser um instrumento que fortalecerá e dará mais produtividade a esses trabalhadores. Você consegue rapidamente juntar informações, elaborar documentos, fazer cruzamentos, enfim, nos possibilita ser mais assertivos, mais rápidos, mais eficazes naquilo que cada profissional se propõe a fazer. Então, como outros avanços tecnológicos, também isso foi uma coisa que a gente discutiu em São Paulo, nós vamos perceber que a tecnologia ela vai se desenvolver de uma dinâmica muito mais acelerada do que no último período. Então nós vamos ver rapidamente novas tecnologias sendo rapidamente implantadas. E o que é que nós temos que fazer? Preparar principalmente o nosso jovem que está entrando no mercado de trabalho para que ele possa estar apto a pegar essas oportunidades. Então, a IA é um instrumento, todos nós aqui de alguma forma já utilizamos, e isso só agrega, só melhora a nossa atividade profissional e cotidiana.
1: Só para fechar, secretário, a partir do dia 26 agora, já em plena execução, depois de um ano de adaptação, a NR01. Alguns empresários dizem, não, isso acaba gerando custo. Não, eu vou só contratar uma psicóloga e vou colocar na empresa. Então, eu acho que deva ser um entendimento mais profundo do que isso, né? Um alinhamento não só do profissional, quanto também do empregador. Porque, no final, o resultado, para todas as partes, né?
3: Bom, essa NR que ela vem ali sendo já protelada a sua implantação há um bom tempo, né? Ela é NR1.
1: Isso.
3: Né? Ela é um debate que nós temos que fazer com muita clareza. Todos nós aqui que estamos conversando, você, eu, somos trabalhadores. E todo mundo precisa estar bem. O nosso principal insumo de qualquer organização pública, privada, empresarial, filantrópica, é o ser humano, é o cidadão, é o trabalhador. Então, se esse trabalhador está bem, se ele chega bem, se ele está com condição de trabalho digno, decente, se ele está com a família bem, se está com o filho na escola, se ele está tendo um ambiente de trabalho saudável, se isso está sendo observado e considerado, ele vai produzir mais. Então, eu não viria, eu acho que é um equívoco a gente tratar a implantação, criar ambiente de trabalho saudáveis como um aumento de custo. Isso, na realidade, nós estamos cuidando do principal ativo de qualquer organização, que é o ser humano, que é o trabalhador, e com isso, melhorando esses ambientes de trabalho, sendo saudáveis, olhando o lado da saúde mental, acolhendo quem está ali com alguma dificuldade, o que nós vamos ter é uma sociedade melhor, mais empática, mais saudável, menos violenta, mais tranquila, um ambiente de trabalho decente, saudável, tranquilo, e todo mundo ganha com isso.
1: E às vezes a gente entende que ocupação é resultado, é produtividade. E você só pode dar uma produtividade se você tiver qualidade. Não é só estar trabalhando o tempo inteiro, né? De uma forma bem simples, conversando sobre isso. E os ouvintes entendem e estão, inclusive, dando opiniões ao longo da semana, quando a gente aqui trouxe não só advogados trabalhistas, previdenciaristas, psicólogos, psicanalistas, debatendo esse assunto. Em sua grande maioria, o entendimento é de que o resultado, ele é muito positivo para todos os lados. Secretário Vladson Viana, muito obrigado pela gentileza, muito obrigado por atender nosso convite, e aqui desejamos que o Ceará continue assim, melhorando, crescendo, empregando e sendo transparente, assim como você sempre fez ao longo de sua vida. Muito obrigado.
3: Muito obrigado por mais essa oportunidade. Estamos sempre à disposição aqui como servidor público de prestar contas à população cearense. E hoje, viu, sai resultado do CAGED.
1: Verdade.
3: Vai sair mais resultado, tenho certeza, resultado positivo de mais geração de empregos para a população cearense. Os resultados do mês de abril.
1: Muito bom. Esse resultado vai, inclusive, apontar as taxas de emprego, de números que vão dar uma análise sobre o termômetro aqui no Ceará. E claro que a gente está na torcida para que esses números do CAGED gerem mais oportunidades. Obrigado, viu, secretário?
3: Eu que agradeço. Um abraço e bom dia a todos.
1: Já já a gente vai falar sobre direitos do consumidor. São 10h42, Verdinha, jornalismo que fala a nossa língua. 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
1: 10 horas 45 minutos em Fortaleza. Nós estamos no Movimento e Mercado, traduzindo as informações mais importantes para o seu dia, te trazendo para dentro da informação que vai impactar o seu dia, não tenho a menor dúvida disso. Hoje é o dia livre de impostos e estamos perguntando se isso é apenas um movimento para marcar uma data ou se tem um peso maior nisso.

0: Isso. Os ouvintes estão participando e muitos deles estão dizendo o seguinte: olha, o Brasil é tão caro que precisa cobrar tantos impostos para sustentar essa máquina pesada. Eu vou trazer já já mais opiniões. Essa é a opinião da Luísa Silva, que mora na Parangaba, e já já tem mais opinião aqui dos nossos, da nossa audiência. De acordo com o levantamento feito pelo Programa Estadual de Proteção e Defesa do Consumidor, foram registrados 5.076 reclamações em 2025 em Fortaleza. Os dados são do Cadastro de Reclamações Fundamentadas esse ano. As duas empresas mais reclamadas foram a Enel, Distribuição Ceará, e a Cages. Além disso, a área em destaque foi a de serviços financeiros. Para falar sobre esse assunto, falar sobre o trabalho que o PROCON tem feito, vamos falar também sobre seus direitos.
1: Seu direito.
0: E Neilândia Rabelo, diretora do PROCON Fortaleza. Tudo bem, Neilândia? Bom lhe ver mais uma vez. Tudo tranquilo? Tranquilo não tá, né?
2: Tá tudo bem, graças a Deus, Gleice. Bom dia. Queria primeiro lhe parabenizar aí pelo retorno à Verdinha, né? Obrigado. Você que é esse grande comunicador aí que nos ajuda nessa parte de comunicação, né, dos direitos dos consumidores. Tranquilo nem sempre, Gleice, mas a gente tenta fazer o possível, o melhor, claro, para sempre atender os nossos consumidores. Agradecer sempre à imprensa, né, que nos ajuda muito nesse repasse dos direitos dos consumidores, nessa informação que é o ponto inicial, né? A educação para o consumo é sempre a base, o pilar de tudo para poder começar os consumidores saberem os seus direitos.
0: Eu relacionei aqui algumas perguntas e eu as farei, e aí muita gente queria estar aqui no meu lugar para te fazer um monte de perguntas. A Helena até falava agora que onde ela vai, por exemplo, se ela pegar um Uber, vai para onde? Vou para o PROCON. Ah, então só aproveitar para tirar uma dúvida aqui. Então todo mundo tem uma dúvida aqui, uma dúvida acolá. Helena, nome negativado por dívida não reconhecida, o que fazer nesse caso?
2: Olha, se a dívida não é reconhecida, é importante o primeiro passo é o consumidor buscar saber que dívida é essa, né? Saber qual foi a empresa que negativou o nome do consumidor. A gente sabe que o nome negativado não é bom para o consumidor, porque ele fica com restrições a fazer um empréstimo, um financiamento, pegar um cartão de crédito, até mesmo abertura de contas. Então, assim, importante, primeiro passo, saber quem foi que negativou o nome, né, desse consumidor. E, claro, saber que dívida é essa. Saber qual foi a data da abertura, o valor, enfim, tudo isso. E claro, se for uma dívida não reconhecida, Gleides, pelos consumidores, é importante que também registre um boletim de ocorrência, porque a gente pode estar falando aí de um possível golpe contra o consumidor. E aí nessa parte, nessa situação, entra também, compete que o consumidor abra um boletim de ocorrência para poder registrar, que a gente sabe que isso pode ser um golpe, e aí é importante ele também fazer esse registro.
0: Helena, qual é o caminho para saber que empresa foi essa que me negativou?
2: A gente sempre orienta que o consumidor procure as empresas, né, de proteção ao crédito. A gente conhece muito bem o SPC, Serasa, são empresas que a gente devem buscar, né, para poder saber se o nome está limpo, se está com essa restrição. Então, assim, buscar pelo CPF, a gente sabe que hoje tem aplicativos que facilitam essa procura, mas, claro, o consumidor também é importante verificar com a própria empresa que ele também acha que pode estar devendo e buscar essa informação também. São alguns caminhos que ele pode fazer nessa tentativa.
0: E na hora de contestar essa cobrança indevida, qual é o caminho?
2: O caminho sempre, inicialmente, procurar a empresa, né? Como eu falei, se ele reconhecer a dívida, tentar fazer uma renegociação dessa dívida. Além disso, claro, sempre existem mutirões de renegociação de dívidas, né? O PROCON mesmo, ele faz sempre esses mutirões com as empresas parceiras para poder renegociar essa dívida. E, claro, se ele também constatar que possa existir um juros abusivo nessa situação, ele também pode procurar o PROCON, registrar uma reclamação e tentar mediar, né, renegociar essa dívida diante de uma mediação do próprio PROCON para poder fazer o que é melhor para o consumidor. E claro, tem que ter também, Gleice, um planejamento financeiro, né? Não adianta renegociar se você não vai conseguir, não cabe no seu bolso, tem que fazer todo esse levantamento, se planejar, se programar para poder organizar essas dívidas.
0: Eu tenho certeza de que quem está nos acompanhando agora já precisou um dia do PROCON e quando o procurou encontrou uma porta aberta para ter uma saída, ter uma escuta ativa.

0: e encontrar ali o caminho para buscar uma solução. Eu estava querendo saber, aqui aproveitando a pergunta aqui do Marcos, que mora aqui na Parquelândia, Enelândia, se eu suspeitar de uma fraude, como é que eu devo fazer o processo, como é que eu devo entender para não continuar a ser uma vítima desses golpes?
1: Olha, se, com relação, Marcos da Parquelândia, com relação a, Marcos, com relação a essa situação, sempre possibilidade de golpes, é primeiro passo, registrar o boletim de ocorrência. Claro, em se tratando de dívidas, né, com alguma empresa específica, procurar aquela empresa para tentar informá-la também dessa situação. Lógico que essa empresa, ela também tem que resolver o problema desse consumidor, até porque ele vai ficar com o nome negativado sem ter sido ele que fez aquela dívida. E lógico, se o consumidor diretamente não conseguir resolver com a empresa essa situação, não tem jeito, Gleitson. Ele vai ter, Marcos, aí vai ter que buscar os órgãos de proteção e defesa do consumidor, como é o caso do PROCON, para poder resolver da melhor forma possível essa situação.
0: Aqui também diz que o Flávio, aliás, Flávia, que mora aqui no Mocoripe, ela diz que fez um curso, entregou documentação, não conseguiu concluir esse curso, quer mudar de curso e essa empresa de educação está prendendo os documentos. Isso é legal, Enelândia?
1: Totalmente legal, é abusivo. Flávia, inclusive, eu até lhe oriento a buscar o PROCON para resolver isso. Inclusive, Gleitson, isso aí é muito rotineiro, viu? Lá no PROCON, muitas pessoas procuram, muitos consumidores procuram o PROCON por conta dessa situação. O que é que acontece? Você está com a dívida e aí a empresa, muitas vezes, para forçar que aquele consumidor pague, quite aquela dívida, ele não entrega essa documentação. Mas isso é totalmente proibido por lei. Ele não pode reter documentação daquele aluno, né, daquele consumidor que está frequentando ali, seja uma escola, seja uma universidade, uma faculdade. Então, assim, ele pode proibir, claro, do aluno refazer, né, uma nova matrícula, né, se for no caso de uma faculdade, nessa instituição. Mas, claro, o consumidor querendo transferir para outro local, ele não pode reter essa documentação. Então, Flávio, se você já procurou a escola, né, a faculdade, enfim, e não resolveu essa situação, é importante que você procure o PROCON, porque a gente é o nosso dia a dia, inclusive. Não é só você. Muitos consumidores nos procuram com relação a isso e a gente sempre resolve. Graças a Deus.
0: Nós citamos que tivemos esse ano, Enelândia, várias, aliás, no ano de 2025, mais de 5 mil empresas sendo reclamadas. Entre elas, a campeã de vários anos, que é a Enel. E, em segundo lugar, vem a Cages. Nessas, quais são as empresas mais reclamadas e quais as motivações dessas reclamações, hein?
1: Olha, a gente sabe que a quantidade de consumidores dos serviços essenciais, né, como a própria concessionária de água, de energia, são muitos consumidores e, por conta disso, claro, sempre vai ter mais reclamações. Além disso, a gente também recebe muito, Gleis, tirando essas duas, né, questão de telefonia também entra, apesar que diminuiu mais um pouco as reclamações, mas sempre tem. Mas o que mais me preocupa, assim, são bancos, instituições financeiras, bancárias, até porque são situações, às vezes, meio preocupantes. Inclusive, tem consumidores que passam mal. Por quê? Porque são empréstimos não reconhecidos, são golpes, desconta do salário, que muitas vezes é o salário mínimo daquele consumidor, que muitas vezes não chega a receber quase nada, e aí como é que a pessoa sobrevive? Como é que você vai pagar sua água, sua luz, sua alimentação, enfim? Então, o que mais nos preocupa lá, enquanto PROCON, são as instituições financeiras bancárias, e tem crescido cada vez mais. Muitas vezes relacionado também à questão de golpes, e aí entra a questão de você fazer o empréstimo não reconhecer, às vezes o empréstimo é forçado, o consumidor gasta aquele dinheiro sem saber que é um empréstimo e depois tem que devolver tudo, ou então até mesmo chega a situações que o empréstimo é feito e aquele dinheiro nem cai na conta do consumidor. Então, as instituições bancárias, eu, assim, lhe digo com toda sinceridade, é o que eu sinto hoje que mais nos preocupa com relação aos problemas que os consumidores nos procuram no PROCON. Inclusive, 35% dos consumidores que nos procuram são pessoas idosas, que são justamente essas pessoas vulneráveis que muitas vezes clica no link ali recebido por SMS, né, sem saber o que é, ou no WhatsApp, ou até mesmo por ligação, que também é muito comum. acaba repassando os dados pessoais ou confirmando golpes até mesmo presenciais, e tudo isso, enfim, juntando tudo isso é o que faz, leva esse consumidor vulnerável, idoso, a cair num golpe, e aí vem esses empréstimos não reconhecidos, que a conta chega e chega pesado para esse consumidor. Então, eu acredito, mas claro, concessionária de água e energia, sempre é a conta que vem a mais também. O que sempre geralmente faz o consumidor e o PROCON são essas cobranças, de um modo geral, cobranças abusivas, cobranças indevidas, seja da concessionária de água, de energia, de bancos, enfim, de um modo geral, é isso que faz o consumidor a procurar o PROCON.
0: Após a reclamação, após o registro, inclusive muitas vezes com provas, qual o próximo passo que o PROCON faz?
1: Pronto, independente até da prova, Gleide, se o consumidor não tiver, eu até oriento que nos procure mesmo assim, porque é um direito básico do consumidor, direito à informação. Então, se ele não tiver como comprovar, mesmo assim, vá, procure seu direito, que a gente solicita essa informação da empresa, ela tem essa obrigação de repassar essa informação para o consumidor. A gente, de forma imediata, temos muitos canais diretos com diversas empresas. A gente tenta resolver o problema do consumidor de forma imediata. Muitas vezes chega lá no PROCON, já sai com seu problema resolvido. Quando não, a gente precisa de um prazo, notifica aquela empresa, porque tem muita empresa que é fora de Fortaleza, a gente precisa notificá-los, e aí vai pelos correios, demora um tempo, mas no máximo em 20 dias a gente consegue marcar esse retorno do consumidor. E claro, tendo a resposta, o consumidor não concordando com aquilo que a empresa falou, a gente marca uma audiência de conciliação. Nessa audiência, a empresa é notificada para comparecer, o consumidor e o mediador do PROCON, que estão todos os dias trabalhando na tentativa de solucionar o problema daquele consumidor. E lógico, a empresa que infringir as normas de proteção e defesa do consumidor, ela pode sim ser penalizada. São multas que podem chegar até 18 milhões de reais, interdição do estabelecimento, proibição de venda, enfim, são várias penalidades que essa empresa pode responder, e por isso que a gente está todo dia atuando para que o consumidor seja, né, de forma ágil e prática, resolver seu problema para ele não ser penalizado.
0: É por isso que alguns deputados estão querendo mexer no Código de Defesa do Consumidor, inclusive tirando a condição de multa, para que ele seja apenas um orientador. É absurdo, né? Um órgão que trabalha, que defende, que lida ali direto com a condição de hipossuficiência, que é no caso do consumidor, ser agora cerceado, ter dificuldade para exercer seu trabalho. É por isso que a gente precisa fazer uma pressão política muito grande para não permitir nenhum tipo de mudança no Código de Defesa do Consumidor. E Nelândia Rabelo, diretora do PROCON, conversando conosco. Nelândia, muito bom vê-la cada vez mais apaixonada pelo direito do consumidor e cada vez mais com vontade de lutar pela defesa de todos nós. Obrigado, viu?
1: Obrigado também, Gleitz. E sobre essa última questão que você colocou, não posso ficar calada, porque realmente o direito do consumidor, ele está na Constituição Federal. Todos os PROCONs do Brasil estão nessa luta, porque estão querendo minimizar as penalidades das empresas, e a gente sabe que com tudo isso ainda acontece as práticas abusivas, imagina se não tiver. Então a gente é totalmente contra essa questão, porque as multas que é de milhões vão chegar a 100 mil, digamos assim, e aí se com milhões o pessoal ainda pratica as abusividades, imagina só com a multa reduzida. Ou então você chegar no estabelecimento, tá com produto vencido, vou te notificar aqui porque você pode ter um prazo para não vender produto vencido, como se a empresa já não soubesse que não pode vender. Então a gente é totalmente contra isso, né? É uma luta que todos os PROCONs, não só aqui na nossa cidade, mas em todo o Brasil, está lutando contra isso. E eu espero que os consumidores não sejam prejudicados com essa nova mudança que estão querendo fazer. Mas o PROCON Fortaleza está à disposição e queria também agradecer. A gente fica ali na rua Major Facundo 869, no centro, e nossa central de contato, né? Central o telefone 151, para qualquer dúvida que o consumidor também tenha. Obrigado também, Gleice.
0: Obrigado, um abraço grande, tudo de bom, viu? Até o nosso próximo encontro. São 10h59, tem um minutinho, Jefferson, para deixar nossa mensagem. Vamos lá? Essa mensagem hoje é: se você está sentado no seu barco aí e de repente alguém vem e bate no seu barco, o que é que você faz? A primeira coisa que você quer fazer é partir para brigar, para discutir. Mas quando você repara que o barco está vazio, o que é que acontece? Você não vai brigar, porque não tem com quem brigar. Que tal você hoje começar a olhar para aqueles problemas que te desafiam a te tirar do centro da normalidade como se fosse um barco vazio? Aquela pessoa que te desafia numa fila, aquela pessoa que te fecha no trânsito, aquela pessoa que te acusa sem nenhum tipo de comprovação, que tal você olhar para essa pessoa como se fosse um barco vazio? Afinal, tem uma frase que diz que carroça vazia faz mais barulho. Que tal você se encher de Deus e se esvaziar de vaidade e ira? A iracidade é sempre um mal latente e da carne. Encha-se do Espírito de Deus. Fica a dica.
2: Leão de São Rosa.
0: Vamos embora, agradecendo a você por sua audiência, por sua amizade. A gente volta amanhã às 9 horas da manhã. Amanhã é sexta-feira, hein? Amanhã é sexta-feira. Estaremos juntos e com muitas informações para te ajudar a traduzir as informações do mercado financeiro, de tudo aquilo que impacta a sua vida. Fiquem todos em paz com Deus e com Denise Santiago. E agora a notícia do Fortaleza, que está aí na final da Copa do Nordeste, né? Para quem é torcedor do Leão, feliz da vida. E a gente tem as informações do esporte já já, com jogada primeiro tempo. Fiquem todos em paz com Deus. Até amanhã.

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1: Gata Show!
2: Agora sim,
1: ela
2: começou,
1: arrasa.
2: Minha gente! Como é que não começa esse programa? 11 horas, 5 minutinhos, eu quero convocar a torcida do Leão. Cadê a torcida do Leão? Não é do Leão da Ilha, não, que uma hora dessa eles estão chorando. É do Leão do Pici que eu estou falando, meus amigos. Ai, quem era que tava duvidando aqui, hein? Quem era que tava duvidando que não ia dar certo? Rapaz, esse tricolor do Pici. Não brinquem com este tricolor do Pici, porque com quanto menos você espera, ele vai lá, ó, e dá o bote. Vixe, assim ficou melhor. Ele vai lá e dá o bote, meus amigos. E foi bom, não foi não, torcida? Ora sim, não foi. Chegou a uma final de uma competição que estava a início um pouco despretensiosa, porque o foco principal é a Série B do Campeonato Brasileiro mesmo. Precisam subir, não só Fortaleza, mas também o Ceará. Mas chegar a uma final e da forma de como foi, gente, é bem mais gostoso, hein? E ainda mais, eliminando mais uma vez o Sport. O Sport não tem vez mais não, né? Eu acho que o Sport, quando olhar pra Ceará e Fortaleza, ele tem que pedir a benção e dizer assim, olha, vai ser mais uma,
3: bota
2: mais
3: aí,
2: uma chibatada.
3: Pai do Fábio Júnior,
2: vai. Porque não dá mais, né, Sport? Chega. Não existe mais o maior do Nordeste. Não existe isso, não.
4: Tá com medo?
2: Não existe isso, não, viu? Ora, não vem o Forte, não, porque aqui, com todo o respeito que nós temos aos pernambucanos no meu coração, mas os cearenses são os melhores. O forrozinho aqui, ó, toca do jeito melhor, né? Toca mais aprumado, meus amigos. Vamos falar desse jogo, jogo importante. Quem foi o destaque pra você, torcedor? A gente elogia, mas a gente também faz críticas construtivas, vamos falar assim. Ou eu tô linguaruda demais? Porque o que o Miritiro perdeu de gols... Foram quantos, Fernando? Tu contaste?
3: Três claros.
2: Pelo amor de Deus. Ai, Denise, mas o homem fez o gol. Fez. Mas, gente, pode, como aconteceu em outras partidas, custar caro. Vacilar pode custar caro, por isso que tem que melhorar a pontaria mais ainda, né? Na jogada aérea ele marcou gol de cabeça, mas eu estou falando daqueles lances, gente, ó, cara a cara com o goleiro, que não pode vacilar. Não pode vacilar, não. O Vitinho tá com mérito, tá com 3 pontos aqui na tabela do jogado, porque quem faz golaço tem moral aqui no jogado.
3: E
2: primeiro
3: artilheiro.
2: Tempo. E artilheiro com 8 gols, né, Fernandinha? Já a gente mostra aqui os gols do Fortaleza na noite de ontem, porque foi uma noite, sim, pro torcedor, ó, lavar a alma. E parabenizar Thiago Carpini, torcedor. Em alguns momentos, a crítica ela tá bem severa com o Thiago Carpini. E a gente, eu pelo menos já vi comentado por aqui, a Fernandinha também em algumas oportunidades, os nossos analistas, que em alguns momentos essa crítica ela tá sendo severa demais, torcida do Fortaleza. Por que que eu falo severa demais, gente? Porque tudo bem que muitos torcedores comentam em relação à formação de 3 zagueiros que não gosta e algumas insistências que não gosta, mas o homem está conseguindo, sim, conquistar os objetivos com Fortaleza, organizar e mais, recuperar alguns jogadores. Quem foi que não gostou do Mucuri aqui ontem? Rodriguinho, torcedor. Eu tô na expectativa que ele melhore um pouquinho ali o Paulo Baia no ataque, né? E a pontaria ali do Miritiro. Mas o homem, aos poucos, está, sim, conquistando o espaço. E o que a gente aguarda é que conquiste a confiança do torcedor, né? Porque em alguns momentos, torcida, vocês estão pegando pesado com o Thiago Carpini. Deixem o cara trabalhar. Deixem o cara trabalhar, que os objetivos estão sendo conquistados. Ó, título de campeão estadual, final de uma Copa do Nordeste. Ficou ali na Série B, na zona do rebaixamento, 2 ou 3 rodadas, mas depois que conseguiu ali o espaço entre os 6, continua entre os 6 e 8 de final da Copa do Brasil. Os resultados estão vindo. Então, torcida, tem que agora abraçar o homem, tá? E lotar o Castelão na quarta-feira, porque é final e é decisão de Copa do Nordeste. Bora falar do Vozão de Porangapuçu também hoje, tá? Hoje tem uma entrevista, gente, ao vivo, uma coletiva ao vivo com o Departamento de Futebol do Ceará. Ricardinho, assessor de futebol, vai falar. Anderson Batatais, também da coordenação, vai falar. Daniel Farias está lá em Porangabuçu ao vivo. vai trazer aí mais informações sobre o Ceará, atletas que estão afastados, de fato, a gente já trouxe ontem e reforça, Pedro Henrique tá fora, o Vina tá fora, estão afastados mesmo, depois de uma reunião que eles tiveram com a diretoria ontem, estão treinando à parte, mas o Moza não vai contar com esses atletas. E o Richardson, ainda assim, a gente não sabe ainda o futuro do Richardson, ainda é um pouco incerto, mas não está afastado por completo. Já Daniel Farias traz mais informações. Tem novidades aí no mercado da bola também, já no Vozão. E muita coisa e a sua participação. Agora para tudo. Para tudo. Quem voltou a ficar ao lado da gata show?
1: Fala baixo.
2: Falo baixo ou falo alto, Fernanda?
3: Fala alto. Tem que falar alto.
2: Falo alto ou falo baixo, Fernanda?
3: Fala alto, desde ontem, né, que ele já tá on fire aí.
2: É porque ele esnoba que só a gente.
4: Denise.
2: Ele... Olha a voz, olha a voz.
4: Denise, não faça isso comigo.
2: Como é o nome dele, Brasil?
4: Tudo bem, Denise?
2: Olha o que você fez falta, que tinha um torcedor aqui que todo santo dia, já ele manda mensagem. Cadê o Alexandre Mota, gata show? Foi que você fez com o Alexandre Mota, gata show? Tá aí o Fernando Pessoa. Veio trazendo, ó, a vitória do Lion.
1: Morreu.
4: O Alexandre, Denise, significa o mensageiro da boa mensagem.
2: Ah, é?
4: Ontem estive na transmissão do Fortaleza e ele meteu um sacode no esporte. Estive no jogado do segundo tempo e alertei o que o Carpinha ia fazer e ele fez. E falei ainda mais, o esporte tem medo de perder pro Fortaleza.
2: Sim.
4: Pois é freguês. E foi isso que aconteceu. 2020, o Fortaleza eliminou o Sport nas quartas de final. Em 2022, o Fortaleza foi campeão e o Sport foi vice. Em 2024, o Fortaleza eliminou o Sport de novo nas semifinais. E em 2026, de novo. Então, o Fortaleza é tricampeão, mas em eliminações do Sport ele já é tetra. Foi 4 vezes de 2020 pra cá, Denise.
2: Eu gostei do sacode,
4: viu? Sacode na Ilha do Retiro. Baita resultado do Fortaleza.
2: Ai, Alexandre.
4: Fortaleza se sente extremamente confortável. Tal qual eu sinto me confortável estando aqui ao lado de Denise Santiago.
2: Olha.
4: O Fortaleza se sente confortável quando entra na Ilha do Retiro. Tal qual me sinto confortável quando estou no jogado primeiro tempo. O Fortaleza se sente confortável quando enfrenta o Sport Clube do Recife. E foi assim, Denise. Classificado a final da Copa do Nordeste com méritos, porque perdeu o jogo de ida, mas a decisão, a classificação, ela fala de dois jogos, são 180 minutos, e no segundo jogo o Fortaleza foi melhor e o placar foi 2-0 por pena, porque se tivesse tido mais eficiência, tinha sido mais, Meritelo, Mucuri, Luiz Fernando, então meus amigos pernambucanos, inclusive muitos que estão acompanhando a gente nesse momento. A situação de vocês é a seguinte: quando enfrenta o Fortaleza na Copa do Nordeste, realmente tem dado pena pro esporte.
2: Eita, solta o leão aí que a torcida tá animada, a torcida tá feliz aqui com a gente. Fernanda Alves, enquanto a Fernandinha fala, diretor, aperta o play aí, bora ver que os torcedores querem ver os melhores momentos, querem ver como foi ontem, querem rever tudo, não é isso? Quem tá no site, acompanha a gente, quem tá no YouTube, perdão, acompanha aqui a gente, quem está aqui no Nossa Verdinha, nós estamos mostrando aqui os melhores momentos de uma parceria que veio dando certo, que tá trazendo resultados. Chama Fernanda Alves aqui, nosso querido Pedra Predador, na mesa de feitos. Quase um site, é o Trava Línguas. E aí, Fernandinha? Ganhou 3 pontos da tabela aí, viu, Fernandinha?
3: E aí, Gata Show, bom dia pra você, Alexandre Mota. Destaque, de fato, pro Vitinho. Eu até poderia trazer o Meritelho também, porque marcou gol, mas um camisa 9 que perde 3 gols da forma que aconteceu, não tem como. Fica o mérito, claro, mas de fato o Vitinho é o principal jogador do Fortaleza. Precisou ser substituído ontem porque jogou muito, mas o golaço que ele faz para concretizar essa classificação é muito importante. Vale ressaltar que da mesma forma aconteceu aqui em Fortaleza na primeira fase. Foi ele quem marcou o segundo gol também, que deu ao Fortaleza a classificação para as oitavas de final, já que a equipe estava meio que a situação já estava quase perdida diante de estar ali na terceira colocação e justamente pelo mesmo esporte. Vitinho, que é artilheiro do Fortaleza, 8 gols na temporada, vem se mostrando cada vez mais presente no elenco tricolor e, na minha opinião, ele tem que jogar na posição que esteve ontem, ali mais centralizado para ter essa oportunidade mais de flutuar. Acho que na ponta direita ele ajuda bastante, mas ele precisa estar ali centralizado. É ele quem resolve os problemas de fato do Tricolor de Aço. Militeiro mesmo fazendo gol, como a gente já trouxe, precisa

melhorar e muito, porque a pontaria do homem tá complicada, a inteligência também, assim, de percepção de jogo tá faltando bastante, porque no último gol que ele perde, era só ele e o Thiago Couto. Se ele ameaçasse ali, falando de forma técnica, claro, ele ameaçava chutar e limpava o Thiago, era gol na série, ele era um 9 centroavante, não pode perder gol nessa perspectiva, e aí precisa ter essa conversa mais pra ele dar mais uma acalmada, ter mais sangue frio.